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3: Nove e cinco.

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1: 9:26.
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2: 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23.751 de 2026, esta justiça eleitoral fornecerá transporte para os eleitores das zonas rurais no dia 4 de outubro, primeiro turno, e 25 de outubro, eventual segundo turno, das eleições gerais de 2026, para viabilizar o exercício do voto e combater as ilegalidades de transportes ilícitos. Informa ainda que as linhas, itinerários e horários são: Linha 1, Itaperuna, Retiro do Muriaé, Origem, Escola Municipal Fazenda Floresta, saída da Origem, 8 e 11 horas. Destino, Colégio Estadual José Garcia de Freitas e Casa de Oração. 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Linha 2, Itaperuna, São Pedro. 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Destino, CIEP São Mateus. Saída do destino, 9 e 14 horas. Linha 4, Itaperuna, Capivara. Origem, Capivara. 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Os eleitores deverão observar os itinerários e horários estabelecidos para cada linha e utilizar o transporte eleitoral de acordo com as orientações da Justiça Eleitoral.
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5: 9:37.

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14: Pegue a palavra de Deus, abra no livro de Gênesis, capítulo 3. Nós vamos ler o versículo 16. Livro de Gênesis, capítulo 3, versículo 16. Acharam aí? Gênesis, capítulo 3, versículo 16. Deus está falando o seguinte para uma mulher. Deus está dizendo o seguinte: multiplicarei grandemente a tua dor e a tua conceição. Com dor terás filhos, e o teu desejo será para o teu marido, e ele te dominará. Essa palavra não é só para as mulheres, é para os homens também. Essa palavra é para toda a raça humana. Eu vou reler o que Deus disse para a mulher, porque nem todas as mulheres serão mães, mas todos nós nascemos de uma mulher. Todos são filhos. Amém? Então essa palavra interessa para toda a raça humana. Eu vou reler. E a mulher disse, Deus disse para a mulher: multiplicarei grandemente a tua dor e a tua conceição, com dor terás filhos, e o teu desejo será para o teu marido, e ele te dominará. Eu vou ler mais uma vez, e cada pessoa que está comigo aqui na sede da Paz e Vida do Rio Grande do Norte, na cidade de Natal, repete em seguida. E para a mulher, Deus disse: multiplicarei grandemente a tua dor e a tua conceição. Com dor terás filhos, e o teu desejo será para o teu marido, e ele te dominará. Amém? Você acredita que Deus disse isso a uma mulher? Que é verdade que isso aconteceu? Então desocupe as tuas mãos e vamos dar para esta palavra a melhor salva de palmas que já se ouviu no Rio Grande do Norte. Isso! Você que está nos ouvindo à distância, pelo rádio, ou assistindo pela TV, ou pelo Facebook, ou YouTube, glorifique a Deus conosco aqui. Comece a aplaudir e a glorificar a Deus. Continua, continua. Pai querido e Deus amado, esse povo está te aplaudindo e te glorificando, e não só esse povo, mas em toda a terra tem alguém te exaltando agora. Recebe este louvor, Senhor, e sobre cada uma destas vidas, derrame a tua bênção, a tua virtude, o teu poder. Agora, Pai, a tua palavra vai ser pregada, e esta pessoa quer ouvir a tua voz. Então vem com teu espírito, tome a boca do pregador, tome os lábios do mensageiro, envia a tua palavra.

autoridade, e que a tua palavra vá, percorra toda a terra e produza o resultado para o qual está sendo mandada, em nome de Jesus. Diga amém, Jesus. Quem tem lugar pode se assentar, por favor. Quando Deus criou o ser humano, homem e mulher, Deus imediatamente os abençoou, como Ele tinha feito com toda a criação antes. E Deus colocou 5 bênçãos nas mãos do ser humano: poder de frutificar, multiplicar, transbordar, dominar e sujeitar. E eles estavam vivendo muito bem, morando no melhor lugar da terra. Deus mandou Adão e Eva cuidarem do jardim, e eles viam flores e plantas que você jamais sonhou em toda a sua vida. E lá no paraíso, as flores não morrem, não ficam velhas, as plantas não morrem. Um jardim inigualável, lugar altamente aprazível, em paz com todas as outras criaturas e animais, com fartura de frutas, legumes e tudo que você puder imaginar, abundância de comida, de carne, eles podiam se alimentar dos animais, eles podiam fazer o que quisessem, porque Deus entregou o domínio sobre a terra, o céu e o mar. E eles tinham a água mais pura e cristalina que um ser humano já bebeu em toda a sua vida. E o mais importante, sempre quando o sol se punha, a palavra de Deus chama a viração do dia. Sempre na viração do dia, Deus, o próprio Deus, ia visitar aquele casal como um pai que visita os filhos. Era muito amor. Era um relacionamento de muita comunhão. Era um casal super feliz. Não sei quanto tempo durou essa felicidade. Eu só sei que Satanás disse: eu vou estragar tudo. Eu vou estragar essa felicidade. Eu sou infeliz, porque que o ser humano deve ser feliz? O ser humano tem que ser infeliz que nem eu. Eu não tenho nada, não tenho nenhuma cadeira mais para sentar. Por que que o ser humano vai morar no melhor lugar do universo? Aí Satanás ficou olhando as criaturas lá no paraíso, no Jardim do Éden. Ficou olhando as criaturas. E o diabo viu um réptil muito infeliz. Porque esse réptil era surdo, Deus criou ele surdo. E ele tinha uma língua dividida, bifurcada. Talvez fosse a presa mais fácil para Satanás. A serpente, ela é surda e ela tem a língua repartida. Satanás viu na serpente a criatura que ele poderia usar como veículo do seu plano. Mas a serpente é surda, como que Satanás poderia conversar com ela? Mas era na serpente que Satanás ia investir para estragar tudo. Então Satanás começou a se comunicar por telepatia com a serpente. Se você me deixar entrar no seu corpo, eu vou te dar o poder de falar. Porque a serpente tem a língua repartida e ela não fala. E a serpente ficou ouvindo aquela voz, a voz de Satanás, um espírito, prometendo muitas coisas. E a serpente, ela permitiu que Satanás incorporasse nela. E Satanás então, incorporado na serpente, foi até a mulher e torceu a palavra de Deus. Era o grande sonho da serpente. A serpente falou com a mulher: Deus disse que vocês não podem comer das frutas, das árvores que estão nesse jardim? A mulher disse: não, não foi isso que Deus disse. Deus disse

Diz que nós podemos comer de tudo, de todas as frutas, menos daquela árvore. Porque Deus disse que no dia em que nós comermos daquela árvore, nós morreremos. E Satanás, usando a boca da serpente, falou com a mulher, não é nada disso. É que Deus sabe que no dia em que vocês comerem daquele fruto, daquela árvore, vocês serão como Deus. Vocês terão poder como Deus. Olha o diabo oferecendo para o ser humano o poder de um domínio independente. Vocês vão poder dominar como Deus. Vocês serão como Deus e Deus não quer que vocês sejam como Ele. Vocês não vão morrer. Se vocês comerem deste fruto, vocês não morrerão. Deus está mentindo. O diabo torceu a palavra. Vocês podem comer, vocês não vão morrer, não. E a mulher olhando aquele fruto, vendo que era tão agradável aos olhos, desejável, parecia uma fruta tão boa, ela tocou e arrancou, e Deus tinha dito que não era nem para tocar. E ela comeu, e o sabor foi agradável, nada aconteceu. Ela colheu mais alguns e levou para o marido. E falou, olha querido, você está doida? O que você fez? Você vai morrer? Não vou morrer coisa nenhuma. A serpente abriu os meus olhos, a serpente é muito sábia. A serpente me revelou que Deus não quer que a gente coma deste fruto para a gente não ser igual a Deus, sabendo a diferença do bem e do mal, o conhecimento do bem e do mal. Mas eu estou me sentindo tão bem, Adão. Pode comer. E Adão, ao invés de falar, não, Eva, eu não vou comer, eu vou esperar Deus chegar aqui no fim do dia, vou pedir para Ele te examinar, vamos ver como é que Ele vai tratar esse assunto, porque você desobedeceu o Senhor. Mas eu não vou comer não, Eva, eu vou esperar até o Senhor chegar. Adão não fez nada disso. Deixou a voz de Deus de lado e deu ouvidos à mulher. E aí comeu. E aí eles perceberam imediatamente que estavam nus. Essa foi a primeira consequência do conhecimento do mal. Porque quando eles perceberam que estavam nus, entrou ali a pornografia. Porque não era mais uma nudez inocente, já era uma nudez maliciosa. E aí Deus vem andando pelo jardim, como sempre fazia. Deus já sabe tudo o que aconteceu. Deus já sabe de tudo. Mas Deus vai ensinar a raça humana. Então Deus começa a chamar, Adão, Eva, cadê vocês? E eles estavam escondidos atrás das árvores. Adão, Eva, onde vocês estão? Aí o Adão, Senhor, nós estamos aqui escondidos atrás das árvores. Porque nós estamos com vergonha, nós estamos nus. Aí Deus disse, quem que mostrou para vocês que vocês estão nus? Por acaso vocês comeram do fruto que eu tinha dito que não era para comer? Sim, vem aqui Adão, vem aqui Eva. Por que você fez isso, Adão? Por que você fez isso? E Adão disse, foi a mulher que o Senhor me deu. Adão jogou a culpa em duas pessoas. Foi a mulher que o Senhor me deu. Foi a mulher. Essa é a segunda consequência de se perder o domínio. A pessoa que não tem domínio, ela quer escapar de uma situação difícil e ela quer logo arrumar um culpado. Foi a mulher que o Senhor me deu. Eva, por que você fez isso? A mulher disse, foi a serpente. Transferindo a culpa. A pessoa não quer ser responsável pelos próprios atos. Quando você se vicia no crack, você pode jogar a culpa

para um traficante. Foi ele que me ofereceu, me deu de graça. Você quer jogar a culpa da tua desgraça em outro, em outra? E você não admite a sua própria culpa, porque quem pegou o cachimbo de crack e fumou aquela pedra foi você, não foi o traficante. Foi você que colocou na boca o pacal de maconha. Foi você que colocou o teu nariz ali para aspirar a cocaína. Você pode dizer que outro te viciou na bebida, mas você que pegou o copo e virou. Você pode jogar a culpa em coleguinhas da escola que te ensinaram a fumar e te deram cigarro de graça, mas foi você que pegou o cigarro e pôs na própria boca. Ser humano tem como consequência direta da perda do domínio a capacidade de enfrentar os próprios dilemas. O ser humano perde o domínio e perde a capacidade de assumir responsabilidades e dominar o próprio vício ou a própria queda. Ele quer jogar a culpa em alguém. Ele vai continuar na desgraça, ele vai continuar na miséria, e a culpa é dos outros. Foi a serpente. Ela me enganou. A serpente, nesse momento, ainda estava incorporada. Mas o que Deus vai falar é com a serpente orgânica e a serpente espiritual. Deus vai falar com as duas serpentes, porque as duas estão unidas. E por que que a serpente, o réptil, será punido? Por que que a serpente será punida? Porque a serpente também tinha um sonho: ouvir e falar. Você pode perguntar para qualquer professor de botânica ou biólogo, e ele vai te explicar: a serpente é surda. E é claro, a serpente não fala. A serpente ouviu a sentença de Deus porque ela abriu o corpo para Satanás, para aquele espírito enganador. Então a sentença qual foi? Você vai andar sobre o teu ventre e vai comer pó todos os dias da tua vida. Você sabe por que que a serpente fica toda hora pondo a linguinha para fora? Hã? Você sabe por que que a serpente fica toda hora pondo a linguinha para fora assim? Os cientistas irão te explicar que é porque a serpente, como é surda, ela procura sentir se tem alimento por perto, e ela fica tocando no pó da terra para sentir sabor de outros animais, rastro de outros animais. Por isso que a serpente, ela bate a linguinha toda hora assim para fora e no pó, porque ela quer sentir se tem gosto de um ratinho, de um coelhinho, de alguma presa. Essa é a explicação da ciência. Mas a explicação espiritual, porque a serpente fica toda hora pondo a língua para fora, mesmo quando ela não está rastejando no pó da terra, a explicação é porque até hoje ela morre de vontade de falar, coitada. Ela morre de vontade de falar. Então a serpente foi punida ali. Mas a serpente espiritual que ouve, Satanás, Deus está dando a sentença: maldito és tu, maldito, maldito. Satanás maldito, serpente espiritual maldita. Eu vou colocar inimizade entre você e a semente da mulher, entre a semente da serpente e a semente da mulher. Vou colocar inimizade. Tu lhe ferirás o calcanhar, mas ele te ferirá a cabeça. E essa palavra que Deus disse ainda no Jardim do Éden é conhecida como proto-evangelho. Essa palavra proto vem do grego e quer dizer primeiro. Então seria o primeiro evangelho a ser pregado, que anunciou que um descendente da mulher, só da mulher, não do homem, um descendente da mulher, um dia iria esmagar a cabeça da serpente.
É uma profecia que Deus está fazendo. Jesus é o único ser humano que foi criado e que nasceu nesse mundo sem a semente masculina, só com a semente da mulher. Porque Jesus foi gerado pelo Espírito Santo de Deus. Jesus é a semente da mulher. Porque Deus tinha que dar esse troco para Satanás, você está entendendo? Demorou muito tempo. Talvez tenha demorado milhões de anos, não sei quanto tempo durou isso. Eu só sei que Deus um dia vem e faz justiça. Jesus Cristo nasceu no ventre virgem de uma mulher, a Virgem Maria, gerado pelo Espírito Santo de Deus, sem a semente do homem. E é Jesus, a semente da mulher, que vai cumprir esta profecia que Deus fez lá no Jardim do Éden. Esmagar a cabeça da serpente. Mas olha aqui, em seguida Deus começa a dar a sentença também para a mulher. O que é que Deus diz para a mulher? Mulher, porque deste ouvidos à voz da serpente, porque deixou minha palavra de lado, eu vou multiplicar grandemente a tua dor. Quando Deus criou a Eva lá antes da queda, Deus deu o poder de multiplicar as bênçãos. Agora, com a desobediência e infidelidade da mulher, Deus multiplica sim, mas não a bênção, a dor. Com dor terás filhos. O teu desejo será para o teu marido e ele te dominará. Veja, a mulher perdeu o domínio. A mulher perdeu o domínio ali. O teu desejo será para o teu marido. Veja que coisa interessante, a mulher quando está ovulando, ela caça o marido, porque ela quer ter filhos. O marido está cansado, o marido não está nem pensando nisso, mas a mulher quando quer, meu amigo. Mas o desejo dela é para o marido. É o marido que decide. Ela pode até ter desejo, muito desejo. Mas a decisão está com o marido. Ó, e ele te dominará. Veja que num relacionamento entre marido e mulher, quando o casal briga, o marido ele prevalece não apenas pela força física, porque ele é o macho, né, do casal, é mais forte, mas ele prevalece e acaba prevalecendo por causa da sua própria personalidade. Geralmente é a mulher que se humilha para o marido. Veja que interessante, a mulher trai o homem, o cara põe ela para fora. O marido trai a mulher uma, duas, três, quatro, cinco, dez vezes, sei lá, a vida toda. E ela não larga o marido. Por que você não larga esse traste? Por causa dessa palavra aqui, ó. Por causa dessa palavra. O teu desejo será para o teu marido e ele te dominará. Mas acontece que o homem perdeu o domínio. O homem não está em condição de ser dominador coisa nenhuma, porque ele foi dominado. E dominado por quem? Hã? Por Satanás. Ainda que a mulher tenha sido o veículo que o seduziu, o homem errou porque quis. E ele perdeu o domínio e se tornou dominado. Quando o homem e a mulher perdem o domínio dado originalmente por Deus, a vida da pessoa é isso aqui que eu vou ler para você agora. Acompanhe comigo. Versículo 17. E Adão disse: porquanto deste ouvidos à voz da tua mulher, e comeste da árvore de que te ordenei, dizendo: não comerás dela, maldita é a terra por causa de ti. Deus não amaldiçoou o homem, Deus amaldiçoou a terra. A terra que antes da queda ele tinha abençoado. Maldita é a terra por causa de ti. A palavra de Deus diz que não há maldição sem causa.
A terra é amaldiçoada por causa do homem.

Maldita é a terra por causa de ti. Com dor comerás dela todos os dias da tua vida. Antes não se comia com dor, com sofrimento. Era com facilidade, com alegria. Agora não é com dor, é com choro. É com sofrimento muito grande. Todos os dias da tua vida. Todos os dias da tua vida. Tem gente que trabalha até morrer, né? Pode até aposentar, mas a aposentadoria não dá nem para comprar os remédios da velhice. A pessoa trabalha todos os dias com muita dor para comer o pão de cada dia. Todos os dias da tua vida. Espinhos e cardos também te produzirá. Amados, do mesmo modo que antes da queda Deus dizia, produza a terra a erva verde que dê semente, árvore frutífera que dê fruto, segundo a sua espécie, que a semente esteja dentro do fruto. Assim como a terra foi brotando aquelas árvores maravilhosas, quando Deus disse isso, até então não havia espinhos e ervas daninhas no solo da terra. E quando Deus falou isso, lá fora do jardim, os espinheiros começaram a brotar do chão, começaram a sair do solo. A terra começou a produzir espinhos. E comerás a erva do campo. Vai ter que trabalhar. Comer a erva do campo. No suor do teu rosto comerás o teu pão. Antes não precisava esse sofrimento para comer o pão. Não existe alimento mais barato do que o pão e tem gente que não tem nenhum pão para comer. Tem que suar para comer o alimento mais barato da terra, que é o pão. No suor do teu rosto comerás o teu pão até que te tornes a terra. Porque dela foste tomado, porquanto és pó e em pó te tornarás. Vai morrer. Essa primeira matriz humana demorou muito para morrer, porque tinha uma qualidade genética extraordinária. Mas um dia Adão morreu, um dia Eva morreram. E eles foram expulsos do paraíso. Você conhece a história, sabe tudo isso? E com dor, a Eva teve os dois primeiros filhos. E mesmo sendo uma família tão pequena, a tragédia entrou naquele lar. O irmão mais velho matou o mais novo. Uma destruição só. Então veja o que acontece com o ser humano quando ele é desobediente e infiel. Não dá mais ouvidos à voz de Deus e vai ouvir a voz de Satanás. E a pessoa ouve a voz de Satanás de várias maneiras hoje, na nossa geração, no nosso século. Porque o diabo chega com a mesma técnica, distorcendo a palavra. O diabo diz para você, olha para mim, olha para mim. O diabo diz para você, Deus falou que não pode se ajoelhar na frente de imagens. Deus disse que você não pode adorar ídolos. É, está escrito lá em Êxodo capítulo 20. Ah, Deus falou, mas não é bem assim. Essa imagem aqui está representando o Filho de Deus. Para essa imagem você pode, porque é sagrada. Exatamente o que ele fez com o primeiro casal. E a pessoa que faz isso sabe o que ela está praticando? Uma rebelião, uma desobediência, uma infidelidade contra Deus. Porque está contrariando a palavra de Deus e ficando com uma palavra que não tem origem em Deus. Pode adorar esse ídolo, sim. Essa imagem é sagrada, pode beijar. Pode fazer promessa para ela. E com muitas outras coisas, eu citei aqui as imagens. Mas Deus diz na palavra dele, lá em Deuteronômio capítulo 18. Entre ti não se achará quem consulte um espírito adivinhante, quem consulte os mortos, está lá claramente. Aí Satanás chega e fala assim, como é que é? Deus falou que não pode consultar espíritos, Deus falou que não pode consultar os mortos. Não é bem assim. Mortos bons, espíritos bons, podem ser invocados em corpo.

incorporados. E a pessoa deixa de dar ouvido para Deus e passa a dar ouvido para Satanás. Você está compreendendo as coisas como funcionam? Deus, ele fala uma coisa, vem a religião e diz outra. Como é que é? Deus falou que os mortos hão de ressuscitar, que Jesus é a ressurreição e a vida.

por acreditar em ressurreição e não em reencarnação. E toda vez que você, tendo a palavra de Deus aqui, escrita, documentada, declarada, não uma nem duas, mas N vezes, e você voluntariamente faz ao contrário, porque Satanás disse que não é bem assim, então você está transferindo o teu domínio para o diabo. Quando Jesus veio aqui na terra para colocar os pingos nos is, e ele colocou, esclareceu tudo. Quando Jesus veio aqui, durante 3 anos ele pregou o reino dos céus, a verdade. Na última semana de vida, Jesus está se preparando para assumir todas as maldições. Ele é a semente da mulher. Ele é o prometido por Deus lá no Jardim do Éden. Quando Jesus estava se preparando para cumprir a profecia de Deus, Jesus Cristo fez uma pequena pregação que remete imediatamente para essa maldição, onde Eva foi sentenciada com as dores do parto. Vá comigo no Evangelho de João, capítulo 16, versículo 21. Evangelho de João, capítulo 16, versículo 21. Jesus disse, veja, ele está prestes a cumprir a profecia feita por Deus lá no Jardim do Éden. Ele é a semente da mulher. Jesus diz assim, a mulher quando está para dar à luz, sente tristeza porque é chegada a sua hora. Mas depois de ter dado à luz a criança, já não se lembra da aflição pelo prazer de haver nascido um homem no mundo. Jesus está dizendo, aquela maldição eu vou receber em mim agora. Eu vou sentir as dores do parto, mas não de um parto só. De milhares, de milhões de partos de uma única vez. Eu vou sentir a maior dor de parto que alguém poderia sentir para gerar vida, para dar à luz. E Jesus Cristo então vai entrar em trabalho de parto, você sabe disso, ele vai ser preso, ele vai ser torturado, ele vai ser arrebentado, ele vai ser crucificado, ele vai morrer, sentindo uma dor indescritível, é uma dor intensa, uma maldição aquela, esta maldição recaiu sobre ele, como todas as outras maldições. E Jesus Cristo, quando morreu na cruz, levou sobre si todos os meus pecados e os teus também. Morreu o inocente no lugar do culpado. Sofreu o castigo que nos traz a paz. E quando ele tombou a cabeça, ele tinha dito, está tudo consumado. Pai, nas tuas mãos eu entrego o meu espírito. Jesus Cristo sentiu dor de parto, mas hoje ele está muito feliz, porque aquele que estava morto ressuscitou, está vivo pelos séculos dos séculos, e cada pessoa que está aqui foi gerada com dores de parto, sofridas por Jesus Cristo. Milhões, milhões de milhões de filhos numa dor de parto insuportável que só ele poderia aguentar. Ele assumiu a maldição. Aí, Jesus que esmagou a cabeça da serpente, ele fala de domínio. Ele fala de domínio. Ele fala de domínio. Eu quero que você vá comigo no Evangelho de Mateus, capítulo 11. Vamos ler a partir do versículo 28. Mateus capítulo 11, versículo 28. Ele fala de domínio. Preste atenção. Ele diz, vinde a mim, todos os que estáis cansados e oprimidos, e eu vos aliviarei. Tomai sobre vós o meu jugo, e aprendei de mim que sou manso e humilde de coração, e encontrareis descanso.

descanso para a vossa alma, porque o meu jugo é suave e o meu fardo é leve. Ele está dizendo: o jugo de Satanás é pesado, é dor, é sofrimento, é doença, é vício, é maldição, é praga, é tristeza, é amargura, é depressão, é angústia, é solidão, é remorso, é culpa. O jugo de Satanás é muito pesado. Você sabe o que é jugo, não é? Quando Jesus disse essas palavras, as pessoas ali entenderam perfeitamente, porque o jugo é uma ferramenta agrícola, é uma peça de madeira com dois buracos, para fazer dois bois andarem juntos e puxar o arado juntos. Porque senão um boi quer ir para um lado, outro boi quer ir para outro lado, como é que vai puxar o arado? Então o jugo obriga os dois bois, os dois animais, a andarem lado a lado. Quando você está no domínio, no jugo de Satanás, você vai andar com as obras infrutuosas das trevas. Você vai praticar tudo o que o diabo quer que você pratique. Você vai continuar bebendo, vai continuar se drogando e você quer parar, mas não consegue. Por quê? Porque você está preso no jugo, na canga de Satanás, e ele te arrasta para o bar, ele te arrasta para a mesa de jogo, ele te arrasta para as apostas, ele te arrasta para as bocadas de fumo e de droga. Eu quero parar de beber, não consigo. Você está no jugo, no domínio de Satanás. Eu quero largar as drogas, não consigo. Você está no jugo de Satanás. Teu pescoço está preso. Mas foi você mesmo que meteu o teu pescoço aí. O diabo não veio com a canga. Põe a cabeça aqui. O diabo não veio com a canga. Foi você que pôs a tua cabeça. Assuma a culpa. Pare de jogar a culpa no traficante, no dono do bar, no dono lá da casa de apostas. Para de jogar a culpa nas outras pessoas. Pare de agir como Adão e Eva. Foi você voluntariamente que decidiu meter a tua cabeça ali no jugo de Satanás e andar com o demônio. Por todos os lugares que o demônio te leva, é você que pôs a cabeça ali. Foi você que pegou o jugo e pôs na tua própria cabeça. Assuma isso, assuma que a responsabilidade é tua. Você tem que tomar outra decisão agora, essa que Jesus está dizendo. Ele diz: tomai o meu jugo. É você que tem que tomar o jugo e decidir: agora eu quero o jugo de Jesus Cristo. Agora eu quero andar lado a lado com Jesus. Agora eu quero me obrigar a andar corpo a corpo com Jesus, lado a lado com Jesus, side by side, lado a lado. Eu me obrigo a isso porque eu voluntariamente coloco o jugo de Jesus no meu pescoço. A decisão é sua. É você que tem que dizer: demônio, olha aqui, fica com o teu jugo. Fica com o teu jugo, Satanás. Eu estou tirando o meu pescoço dessa roubada. Eu estou tirando a minha cabeça dessa furada. Porque eu, com a minha própria cabeça, decido colocar o jugo leve e suave do meu Senhor Jesus. Eu tomo a decisão. A partir de agora eu vou andar lado a lado com Jesus. E Ele está garantindo. Ele está garantindo que se você fizer isso, você vai encontrar descanso para a tua alma. Tudo que você precisa fazer é tirar o jugo de Satanás e falar: não quero mais. Não quero o jugo dessas religiões furadas que contrariam a palavra de Deus. Não quero mais. Não quero mais a sugestão de Satanás que me enganou com uma palavra torta, mas agora eu conheço a verdade. Não quero mais. Agora eu quero colocar aqui, ó, o jugo de Jesus. E andar lado a lado, olhando para Jesus assim. O tempo todo. E Jesus vai te conduzir às águas tranquilas e pastos verdejantes. Tudo que você tem que fazer é vir.
Até essa decisão é sua. Quer recuperar o domínio? Na verdade, deixa eu explicar isso. O ser humano perdeu o domínio. Ou você vai ser dominado por Satanás ou vai ser dominado por Jesus Cristo. O domínio de Satanás é pesado, é sofrido. O de Jesus é leve e suave. Mas é Jesus que vai dominar tua vida agora. Só que Ele te domina com suavidade. Ele não te oprime, Ele não te sobrecarrega. Ele não fica com ordenanças furadas que você não consegue nem obedecer. Ele vem com um fardo suave, com um jugo leve. Mas você que tem que tomar a decisão de vir para Ele. Fica de pé, igreja. Ou você continua no domínio de Satanás, ou você diz, mudei, agora eu decido que o meu dominador é Jesus Cristo. Eu vou ficar debaixo do domínio de Jesus. É você que tem que decidir e vir. Porque Ele diz, vinde a mim, todos vós que estáis cansados e sobrecarregados, e eu vos aliviarei. Tomai sobre vós o meu jugo e aprendei de mim, que sou manso e humilde de coração. E encontrareis descanso para as vossas almas. Porque o meu fardo é leve. E o meu jugo é suave. Eu vou perguntar agora. Quem aqui, recebendo tão amoroso convite, quem aqui recebendo um convite tão doce, tão maravilhoso, um convite tão prazeroso, tão suave, tão cheio de esperanças, um convite que promete te aliviar, tirar essa carga pesada que Satanás colocou na tua vida, ele vai arrancar os teus vícios, Ele vai arrancar tuas doenças, Ele vai arrancar teus tormentos, Ele vai arrancar teus sofrimentos. E Ele vai te dar vida e vida de verdade. Ele vai curar tuas enfermidades. Ele vai dar paz nesse seu coração até hoje atormentado. Ele vai fazer você entrar no reino dos céus. E andar lado a lado com Ele. Sabe o que é andar lado a lado com Jesus? Eu sei, porque eu ando lado a lado com Ele. Eu te garanto que não tem coisa melhor. Não há nada melhor nesta vida do que andar lado a lado com Jesus. Eu sou a pessoa mais feliz da terra. Eu garanto para você. Dá prazer andar ao lado de Jesus. Dá prazer sentir o seu jugo, porque o seu jugo é como as asas da galinha que Ele vem e coloca sobre nós e nos protege. E aprendei de mim, que sou manso e humilde de coração, e encontrareis descanso para as vossas almas. Não é isso que você está querendo? Você vai decidir agora. Quem te domina? Quem é o teu dominador? A serpente? Satanás? Satanás vai continuar dominando tua vida? Distorcendo a palavra, te mentindo, te enganando, te iludindo? Ou você vai ficar com aquele que disse, eu sou o caminho, a verdade e a vida? Ou você vai ficar com aquele que é manso e humilde de coração? Ou você vai ficar com o único que pode te dar paz e vida de verdade? É você que

decide. Vinde a mim. Vinde a mim. Tem que vir. Senão não acontece nada. Ficar aí no teu lugar não resolve. Ah, eu vou para Jesus. É como? Sem sair daí? Eu nunca vi alguém ir a algum lugar estando parado. Como é que você pode dizer que quer Jesus se você não vem? Vinde a mim. É sair do lugar. Vinde a mim todos vós que estáis cansados e sobrecarregados, e eu vos aliviarei. E já estão vindo. Já estão vindo. Já estão vindo. Já estão vindo, eu nem fiz o convite e já estão vindo. Sabe por quê? Porque ouviu a voz de Jesus Cristo. Você cansou, fala a verdade, cansou de tanto sofrimento, cansou de tanta dor. As vidas vindo, pode vir, está com vontade de vir? Está com vontade de vir? Pastor, eu estou ouvindo a voz de Jesus me chamando. Ele está dizendo, vinde a mim e eu estou indo. Oh glória, vamos aplaudir ao Senhor Jesus. Deixa eu aproveitar então. Porque normalmente eu pergunto, né? Para ajudar a pessoa, eu pergunto, quem aqui quer receber Jesus como único, suficiente, exclusivo e eterno Salvador? Levante a mão. Eu faço isso sempre para ajudar a pessoa a decidir, porque é muito fácil. Mas já que muitos vieram aqui para frente, deixa eu aproveitar. Ó, Espírito Santo está falando com você. Ele está mandando você sair do teu lugar e vir aqui. Vem. Vem, você que quer entregar a vida para Jesus. Vem. Pastor, eu quero rejeitar o jugo de Satanás. Eu quero rejeitar as obras do diabo. Eu quero as obras de Jesus Cristo. Vem aqui para frente então. Vem aqui para frente então. Vamos aplaudir mais. Vamos aplaudir mais. Vem, vem. Vinde a mim, vinde a mim, vinde a mim. Todos que estáis cansados e sobrecarregados, e eu vos aliviarei. Vem aqui. Você vai trocar o jugo do sofrimento que Satanás impôs a você, mas que você mesmo botou o pescoço lá. Você vai trocar esse jugo de sofrimento pelo jugo prazeroso, leve, suave de Jesus. Há pessoas aqui hoje, deixa eu falar isso, estão com o coração até pulando de vontade de vir aqui na frente. E Satanás está no teu ouvido, como ele falou lá com a serpente. Ele está falando com você aí, até por telepatia. Satanás está usando telepatia agora, dizendo para você, você não precisa ir lá não. Você não precisa ir lá na frente, não. Só que o Espírito Santo está dizendo, venha, meu filho. Venha, minha filha. Teu coração está ardendo de vontade de vir. Sou eu que estou falando contigo. Vem, minha filha. Vem, meu filho. Isso é ouvir a voz de Deus. Olha mais pessoas chegando. Vem, vem, vem, vem. Eu quero chamar aqui na frente os filhos pródigos e todos que estão sem igreja, todos que estão cansados e oprimidos. Se de alguma maneira você se sente cansado, cansada, oprimido, oprimida, é porque o diabo está tentando remover o jugo de Jesus e colocar você de novo debaixo do jugo dele. Satanás está tentando fazer você dizer, eu não vou mais para a igreja, deixa eu tirar esse jugo de Jesus do meu pescoço. Eu não vou mais ler a palavra, deixa eu tirar esse negócio de igreja da minha cabeça.

Eu não vou mais orar, não vou mais jejuar, não vou para a igreja coisa nenhuma. O diabo está querendo que você tire o jugo de Jesus, mas na hora que você tirar o jugo de Jesus, você não se torna dono da sua vida e nem readquire o domínio. Ou você será dominado por Jesus Cristo, ou será dominado por Satanás. Está compreendendo isso? Você que está pensando em desistir, em largar tudo, não se iluda, o diabo está mentindo para você por telepatia, dizendo para você, para com esse negócio de ir na igreja, isso é bobagem. Curte a vida, aproveite a vida, não vai batizar agora não, esquece isso. O diabo está falando por telepatia com você, para você largar tudo. Mas na hora que você tirar o jugo de Jesus do teu pescoço, um jugo que não incomoda, um jugo que é leve, um jugo que só te traz vida, quando você desistir, imediatamente você vai colocar o teu pescoço debaixo do jugo de Satanás, e a tua vida vai crescer que nem rabo de cavalo, só vai para baixo, só vai afundar. Eu nunca vi uma pessoa que desiste, uma pessoa que larga Jesus, melhorar de vida. Então, em nome de Jesus, você que está pensando em desistir, eu quero orar por você. Quero orar por você, filho pródigo e filha pródiga. Vem aqui para frente, em nome de Jesus. Vem para cá. Vem ajustar melhor o jugo de Jesus no teu pescoço. Vem ajustar bem o jugo de Jesus no teu pescoço. Vem aqui para frente, vem para frente, vem para frente. Largar Jesus nunca mais, desistir de Jesus nunca mais. Quero falar com você que está assistindo esta mensagem na televisão, ou no youtube.com/joanribe, ou no facebook.com/joanribe, ou algum pregador do telhado te deu um DVD e falou, assista isso aqui. Quero falar com você que está me assistindo agora. Eu não sei onde você está. Eu só sei que Deus falou contigo hoje e você sentiu isso aí. Se você quer entregar a vida para Jesus e voltar para Jesus, se ajoelhe agora, aí ao lado do teu televisor, ao lado do teu computador. Quero falar com você que está ouvindo pela rádio, em casa, ou em algum lugar, no presídio. Você está ouvindo esta palavra e quer entregar a vida para Jesus, voltar para Jesus. Aonde você está? É possível ajoelhar? Então mostre para Deus que você quer e se ajoelhe ao lado do teu rádio. Se você está em trânsito ouvindo a mensagem, alguém está ouvindo no radinho do celular, dentro do busão, Deus está falando com você aí no busão. Você está ouvindo a mensagem no radinho do celular, dentro do metrô, dentro do trem, Deus está falando com você aí, aí mesmo. Deus está falando com você dentro desta lotação. Você que está dirigindo, Deus está falando contigo aí agora, você sentiu, você ouviu, você entendeu. O convite de Jesus é para você. Eu sei que você não pode se ajoelhar agora, mas é para você o convite, você que está em trânsito. Então mande um sinal para Deus de que você aceita esse convite. Coloque a mão direita sobre o teu coração, onde você estiver. E você que veio aqui para frente, se ajoelhe agora comigo aqui diante do altar. Se ajoelhe aí agora. Se ajoelha, por favor. Coloque a mão direita sobre o teu coração. Quem está à distância, ouvindo, assistindo, coloque a mão direita sobre o coração também. E ore assim comigo. Meu Deus e meu Pai. O Senhor falou comigo. A tua voz ecoou no meu coração, refletiu na minha alma e falou com o meu espírito. E agora, inteiramente, eu me prostro diante de ti. Meu corpo, a minha alma e o meu espírito. Perdoa, Senhor, os meus pecados, a minha rebelião, a minha infidelidade. E todas as vezes que eu andei

0: Ao lado de Satanás nas obras das trevas. Agora, Senhor, eu tirei aquele jugo do meu pescoço, porque eu ouvi o teu convite e eu vim a ti. Eu estou de joelhos pedindo perdão e eu quero voluntariamente tomar o jugo de Jesus e colocar agora no meu pescoço, para andar lado a lado com o Senhor. Eu quero andar contigo todos os dias da minha vida e só andar no caminho reto. Por isso, meu Deus, apague as minhas iniquidades, me purifique com o sangue de Jesus e escreve o meu nome no livro da vida, porque eu declaro que o Senhor Jesus é o meu único, suficiente, exclusivo e eterno Salvador para todos sempre. Amém.
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5: Onze e nove.

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3: A oração da noite, baseada no Salmo 91. Aquele que habita no esconderijo do Altíssimo, à sombra do Onipotente descansará. Meu Deus e meu Pai, boa noite. Eu me coloco em oração neste momento, no recanto da minha mente e coração, onde o Senhor tem morada, e peço que a Tua sombra me cubra, pois no local onde o Senhor se faz presente, é um local onde me sinto seguro. Na intimidade da minha alma, com a Sua presença eu me coloco sob a Tua sombra, que me refrigera, me dá alívio, descanso e paz. Protegido por ela, me sinto seguro. E diante de todo o poder que só Tu tens, eu me entrego ao descanso e à regeneração de tudo na minha vida. Direi do Senhor, Ele é o meu Deus, o meu refúgio, a minha fortaleza, nele confiarei. Ao fazer morada no teu esconderijo, eu me sinto seguro. A minha força vem de ti, por isso peço que me carregue, me recarregue. É aqui onde quero estar, é aqui onde preciso estar para poder me revigorar. Pois na hora em que precisar sair, não irei estar da mesma forma que entrei. Minha confiança está toda depositada em ti. Com seu olhar de infinito amor, me fita os olhos e faz me entregar de corpo e espírito. Estou entregue em tuas mãos, pois eu confio e confiarei. Sei que tudo tu podes mudar. Tem poderes para isso. Porque ele te livrará do laço do passarinheiro e da peste perniciosa. As ciladas da vida não vão mais me prender. As armadilhas dos caminhos não me manterão afastado da tua presença. Pois estarei atento e vigilante para não permitir que nada nem ninguém possa me afastar do teu amor. As corrupções morais, físicas, as mentiras, as covardias, as más línguas, os pecados não me prenderão. Pois tu me libertas de tudo isto, no poder do teu santo nome. Pessoas desonestas, mal intencionadas, maldosas, não prevalecerão. Nenhuma enfermidade

violência, acidente, devastação. Nada disso me atingirá, pois minha morada

guardado, amado. É esse sentimento que quero trazer para este momento de proteção, que me sinta seguro e aquecido sob as penas das suas asas e que prevaleça a justiça na minha vida. A verdade se faça presente e seja a minha defesa. A minha defesa e proteção é a verdade e a justiça. O Senhor, que é o justo juiz, defende minhas causas e impede que seja injustiçado, desonrado e desrespeitado. Não temerás espanto noturno, nem seta que voe de dia, nenhuma treva, nenhuma escuridão fará abalo na minha vida. A luz de Cristo ilumina a escuridão que possa me rondar e existir na minha vida. A luz de Cristo ilumina os caminhos para a minha vida, minha família, meu trabalho, minha saúde, minhas finanças, minha mente. Onde faço abrigo é um local de segurança e repouso. A escuridão não encontra morada sob a luz de Cristo. Que os perigos da vida não tenham a mim como um alvo. Todas as formas de violências, perigos, perturbações, influências negativas não me acertem, não me atinjam e nem me ofereçam perigo algum. Nem peste que ande na escuridão, nem mortandade que assole ao meio-dia. Não temo tramas nem planos contrários a mim. Os que maquinam para me atingir não terão sucesso, pois reafirmo, eu confio em Deus. Fortaleça a minha saúde, para que eu possa seguir de pé, lutando e batalhando a minha vida, o meu caminho. Para isso, a saúde é essencial. Com a tua proteção, poderei seguir em frente fortalecido, não sendo tocado por nenhuma enfermidade grave que me impeça de alcançar as grandes coisas que tens preparado para mim e que só o Senhor é conhecedor. 1.000 cairão ao teu lado e 10.000 à tua direita, mas tu não serás atingido. Me invada com teu Espírito Santo, que eu seja digno de ser morada do teu Espírito Santo. O Senhor é todo-poderoso e habita em mim. Nada nem ninguém pode me tocar. Passo pelo fogo, passo pela água, passo pela tormenta e sigo o meu caminho, pois nunca estou só. A minha fé é a minha proteção diante de todas as maldades e perigos do mundo. A minha fé é a minha fortaleza. E aonde quer que eu esteja, estarei com a presença do teu Santo Espírito comigo, a me guiar, a me inspirar, a me iluminar. Somente com teus olhos olharás e verás a recompensa dos ímpios. Eu espero em ti, meu Senhor, e não compactuo com atos de impiedade. Que cada um colha a recompensa de acordo com seus atos, e que cada vez mais minhas atitudes me aproximem de ti. Aqueles que praticam o mal vão encontrar o que tanto buscam, mas eu não estarei envolvido com eles. Porque tu, ó Senhor, és o meu refúgio. O Altíssimo é a tua habitação. Nenhum mal te sucederá, nem praga alguma chegará.

mergulhado no teu Santo Espírito, eu estou totalmente entregue à tua graça. O Senhor habita em mim e eu habito em teu Espírito. Que nessa temporária passagem aqui na terra, eu tenha meus passos guiados e guardados por ti e por todos do teu reino de amor. Porque aos anjos dará ordem a teu respeito para te guardarem em todos os teus caminhos. São eles do teu reino que me guardam, obedecendo suas ordens expressas. Eles obedecem suas determinações e eu as vejo sendo cumpridas em minha vida. No meu caminhar, no meu pensar, no meu repousar, tudo está protegido e guardado por teus anjos. Eles te sustentarão nas suas mãos, para que não tropeces com o teu pé em pedra. Me guiam e me guardam, companheiros de jornada, amando do Deus Todo-Poderoso. Eu não cairei, não tropeçarei, porque sou amparado e guardado como algo valioso aos teus olhos. Pisarás o leão e a áspide, calcarás aos pés o filho do leão e a serpente. Nenhum inimigo prevalecerá, nenhum mal alcançará sucesso, nenhuma armadilha terá êxito contra mim. Se inimigos vêm de encontro a mim, é na tua autoridade que posso confiar. Nós somos feitos à tua imagem e semelhança, e seguimos os teus ensinamentos. Na autoridade dada, no nome do Senhor Jesus Cristo, inimigo algum prevalecerá. Pois que tão encarecidamente me amou, também eu o livrarei. Pô-lo-ei num alto retiro, porque conheceu o meu nome. Ele me invocará e eu lhe responderei. Estarei com ele na angústia, livrá-lo-ei e o glorificarei. Isso é promessa de vida que o Senhor nos faz. Meu Pai, resposta das minhas orações. É o Senhor quem afirma que me livrará e me guardará, que estará comigo nos momentos difíceis e irá me proteger, me ajudar a superar as adversidades da vida. E eu darei glórias ao seu santo e poderoso nome. Descanso totalmente entregue em tuas mãos, com a confiança de que estou guardado e protegido, e de que a cada novo dia não passarei só por tudo novamente. O Senhor estará comigo.

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1: Meia-noite. 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
2: Num hospital da China, uma mulher estava muito doente, fraquíssima, vítima de um câncer que devorava o seu corpo. Mas ela não sabia que estava condenada à morte. Bem que desconfiava, mas não sabia. Aí veio uma missionária e falou de Jesus para ela. Falou que Jesus tinha morrido na cruz para salvá-la. Que Jesus ressuscitou no terceiro dia. E que ele é o Filho de Deus. E que ele disse: eu sou a ressurreição e a vida. Quem crê em mim, ainda que esteja morto, viverá. E aquela doente chinesa, ouvindo estas palavras, sentiu tanto consolo e conforto, que perguntou assim: como é que eu faço para Jesus me ressuscitar? E a missionária explicou para ela: olha, a senhora tem que receber Jesus como teu único e suficiente Salvador. Aí a senhora vai ser transformada em filha de Deus. E Jesus disse: ainda que esteja morto, viverá. Ele vai te ressuscitar. A senhora tem que entregar a vida para Jesus. E aquela chinesa, tão doente, mas agora tão feliz também, disse: eu quero entregar minha vida para Jesus. E a missionária orou junto com ela, e ela repetiu a oração, e sentiu tanta paz no seu coração, sentiu a certeza da salvação, e a missionária foi embora. E aquela mulher, doente, cancerosa, condenada pela enfermidade, agora queria saber com os médicos quanto tempo ela ainda teria de vida. Mas os médicos não diziam. Mas ela insistia: doutor, me diga, em nome de Jesus, né? Me diga, quanto tempo eu ainda tenho de vida? Teve um médico que não aguentou mais aquela mulher perguntar e disse para ela: aqui no hospital, a senhora tem no máximo 4 meses de vida. Porque aqui nós estamos cuidando da senhora, dando remédios, acompanhando, a senhora tem toda assistência. Tá certo, 4 meses então, doutor? 4 meses no máximo. Mas, doutor, e se eu for para casa, hein? Quanto tempo eu vou viver? Ah, na sua casa? No máximo 2 meses. A senhora não vai tomar remédio, não vai ter enfermeira, não vai ter cuidados. A senhora vai durar no máximo 2 meses. Então aquela chinesa sorriu e disse para o médico: então, doutor, por favor, me manda para casa. Quero morrer em casa. E o médico disse: como assim? Sim, é isso, doutor. Me manda para

casa. Deixa eu morrer em casa. O médico falou, mas eu não expliquei para a senhora. Se a senhora ficar aqui no hospital, tem 4 meses de vida. Se a senhora for para casa, não vai durar nem 2 meses. Ela disse, sim, doutor, mas eu preciso aproveitar o tempo que eu tenho para fazer uma coisa muito importante. E o médico disse, fazer o quê, minha senhora? O que é mais importante do que a sua saúde? E ela disse, ah, eu preciso ir para casa e falar para todos os meus familiares a respeito do amor de Jesus Cristo, que Ele é o Filho de Deus e o nosso Salvador. E o médico disse, com todo respeito à sua fé, isso é uma bobagem, a senhora vai cortar a sua vida pela metade para falar de Jesus para os seus parentes? E ela disse, sim, doutor, mas vale a pena eu dar a metade da vida que me resta para anunciar o Evangelho de Jesus Cristo. Por favor, doutor, eu peço em nome de Jesus, me mande para casa. Em nome de Jesus, moveu o coração daquele médico que deu ordem para que preparassem a ambulância e levassem aquela mulher para morrer ali na sua casa. E o médico ficou admirado que alguém estivesse disposto a dar metade da sua vida para falar de Jesus Cristo e pregar o Evangelho. E o próprio médico procurou saber quem era esse Jesus e acabou se convertendo. Aquela mulher em casa aproveitou todos os dias e todas as horas para falar de Jesus. E ela dizia para os filhos, para as noras, dizia para os familiares, para os primos, para os cunhados. E ela falava, só Jesus salva, Buda não salva, Confúcio não salva, só Jesus salva. E aquela mulher de fato viveu só 2 meses em casa. Mas ela ganhou tantas almas para Jesus. Quando ela partiu salva, deixou ali na casa dela muitos familiares salvos também. E fez a sua vida valer a pena. Todo aquele, toda aquela que é salvo, salva de verdade, quer que outras pessoas também sejam salvas. A salvação que eu experimentei, eu quero compartilhar com você. E qualquer outra pessoa salva quer compartilhar com você esta salvação. Porque Jesus Cristo disse assim, vocês que são salvos, vão agora por todo mundo e preguem o Evangelho a toda criatura. É isso que nós temos que fazer. Pregar para você este Evangelho que salva. O único que salva. Além de Jesus, não há outro. Não virá outra pessoa. Não surgirá outro meio. Jamais aparecerá outro mediador ou medianeira. Jamais aparecerá outro salvador ou outra salvadora. Porque Jesus Cristo é o último. Ele mesmo disse para o apóstolo João, eu sou o primeiro e o último. E o que vive? Fui morto, mas eis aqui estou vivo para todo sempre, amém. E tenho as chaves da morte e do inferno. Viu só? Ele é o último. Depois de Jesus, não pode aparecer mais ninguém para ser o teu salvador. E é isto que eu quero compartilhar agora com você, ainda no tempo que tenho de vida, para que você conheça a verdade. Há um só Deus, e um só mediador entre Deus e os homens, Jesus Cristo, homem. E se você quer ir para o céu, e se você quer ser salvo, salva de verdade, então agora mesmo, abra o teu coração e também a tua boca, e com os teus lábios confesse que Jesus Cristo, o Filho de Deus, é o teu único, suficiente, exclusivo e eterno Salvador, e tome posse da vida.

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1: 00:10.
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1: Meia-noite 16.

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1: Meia-noite 32.

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1: Meia-noite e 45.

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1: Uma hora.
2: E hoje Deus colocou uma palavra muito especial no meu coração. Quem está pronto para receber, diga amém. Mas vocês vão me ajudar a pregar? Amém? Porque é assim, ó, quando a gente prega, a pessoa diz amém, glória a Deus, assim seja. Amém, gente? Amém. Você sabe que essa igreja é uma igreja que nasceu no berço do Nordeste, e nordestino é animado, é ou não é? A gente, ó, já aprendeu. Eu não gosto de feedback. Para eu entender que vocês estão aqui comigo, é por isso que eu digo, acende, que eu gosto de ver a luz.

Jesus, eu gosto de ver o rosto das pessoas, eu quero ver se você está aprendendo a palavra, porque a gente aqui ensina a Bíblia, você vai aprender a palavra. Amém, gente? Hoje eu vou falar de um tema um pouco assim, difícil de se falar, se eu posso assim dizer. Pouco pregado, pouco ministrado, mas tão vivido nos últimos dias. Inveja. O tema dessa ministração é invejoso eu? Será que nós estamos avaliando o nosso coração? Antes que você pense, essa mensagem não é para mim, pastora. Graças a Deus, eu sou uma pessoa livre da inveja. Eu gostaria que você não tivesse nenhuma retenção no seu coração pensando dessa maneira. Eu gostaria que você não pensasse na sua... Não vamos dizer o grau de parentesco, né, gente? Eu ia dizer. Naquela pessoa, você... Eita, se fulano tivesse vindo hoje para a igreja que vai falar de inveja. Não, não. Sou eu e você mesma. Essa palavra é para mim e para você. Fala assim, essa palavra é para mim. A Bíblia fala como a inveja corrompeu o caráter de muitas pessoas. Nós temos muitos exemplos bíblicos de como a inveja terminou destruindo um destino que era para ser de paz e alegria e de sucesso. A Bíblia fala que Raquel sentiu inveja por não poder ter filhos e culpou seu marido, Jacó. A Bíblia também fala de Saul, que sentiu inveja de Davi, só porque disseram que Davi matou mais homens do que ele. Davi também, por sua vez, sentiu inveja de Urias, porque era casado com Bate-seba. É fato que a inveja destruiu o casamento de Raquel, quase destruiu, acabou com a vida de Saul e ainda com a reputação de Davi. A inveja é muito perigosa e, infelizmente, ela está destruindo muitas vidas, muitas famílias e até mesmo, se eu posso assim dizer, igrejas nos dias de hoje. Você vai entender por quê. A palavra inveja, na nossa língua portuguesa, vem do latim e significa olhar contra. É um sentido de olhar maliciosamente contra alguém. Por quê? Por causa de algo que essa pessoa possui ou por causa de algo que essa pessoa é. O invejoso geralmente é aquela pessoa que deseja o que o outro tem. Numa explicação assim, bem rasa e bem simples. Mas a verdade é que não é bem isso. O invejoso não somente deseja o que o outro tem e o que o outro é. O invejoso, ele vai além. Ele não somente deseja, ele deseja que aquela pessoa perca aquilo que ele tem e aquilo que ele é. E sorrateiramente, como diz as escrituras, a inveja tem entrado no nosso meio sem que a gente mesmo perceba. A Bíblia fala sobre a inveja e diz assim: ora, as obras da carne são conhecidas e são imoralidade sexual, impureza, libertinagem, idolatria, feitiçarias, inimizades, rixas, ciúmes, iras, discórdias, divisões, facções, invejas, bebedeiras, orgias e coisas semelhantes a esta. Declaro a vocês, como antes já vos preveni, que os que praticam tais coisas não herdarão o reino dos céus. A Bíblia está dizendo em Gálatas 5, 12, do 19 ao 21, que os que praticam tais coisas não herdarão o reino dos céus. Às vezes a gente trata a inveja como um pecadinho tão pequeno, né? Ah, é uma coisa boba, né? Quando a Bíblia diz, não, não é não, ó. Os que praticam a inveja não herdarão o reino dos céus. Hoje eu quero trazer uma palavra de ensino para mim e para você. Essa é uma palavra de libertação. Essa é uma palavra de renovar de mente. É uma palavra de nos dar um novo caminho, uma nova direção. De mostrar a gravidade de um pecado, mas também de mostrar uma saída. De mostrar como podemos ser livres da inveja. Desde o início das escrituras, o primeiro relato que a gente vê de inveja é Caim e Abel. Interessante que a gente vai ver sempre nas escrituras se repetindo inveja. E às vezes dentro da própria família. Caim teve inveja do seu irmão porque a oferta dele foi recebida favoravelmente por Deus. Então, terminou em morte. Depois, Esaú invejou o seu irmão Jacó. A gente já falou sobre Raquel. E o que dizer também do próprio Cristo, que foi invejado e que foi crucificado por causa da inveja de muitos. A Bíblia nos mostra os

efeitos malignos, devastadores da inveja, e nós precisamos falar sobre isso nos últimos dias. Quando a gente deixa a inveja crescer no nosso coração, gente, é um efeito cascata. Já viu aquele vídeo que tem várias cartas assim, uma enfileirada? Quando toca numa, destrói todas as outras. Quando o nosso coração é contaminado pela inveja, você vai perceber, pode causar destruição física, emocional e espiritual. A Bíblia diz em Provérbios 14, 30, diz assim, o ânimo sereno é vida para o corpo. Mas a inveja é podridão para os ossos. O que é podridão de ossos, senão morte? O texto diz que a inveja é podridão para os ossos. Tiago capítulo 3, do verso 14 ao 17, diz assim, ó. Se pelo contrário vocês têm em seu coração inveja amargurada e sentimento de rivalidade, não se gloriem disso, nem mintam contra a verdade. Esta não é a sabedoria que desce lá do alto, pelo contrário, é terrena, animal e demoníaca. Pois onde há inveja e rivalidade, há confusão e toda espécie de coisas ruins. A inveja é uma questão do coração e nós precisamos falar sobre a inveja. Porque a inveja tem crescido tanto nos últimos dias. Porque vivemos uma sociedade do descontentamento. Você já percebeu que sempre que você está feliz com alguma coisa, alguém tem algo que tenta roubar a alegria daquilo que você tinha, do que Deus te deu? Infelizmente, nós somos uma geração descontente. A gente compra um celular, se na semana seguinte lançar um, acima a gente já fica. Meu celular não é tão bom. Ora, você estava feliz que você tinha acabado de comprar o celular. Se lançar outro, já está ruim, a bateria não está funcionando. É verdade ou não é? Você já percebeu que às vezes nós temos coisas que o Senhor nos dá e nós compramos e nós adquirimos, mas temos a sensação de que nunca é suficiente? O Senhor te deu um carro, mas se alguém comprou um carro melhor, você já pensa, meu carro não é tão bom. Te deu uma casa, mas se alguém tem uma casa melhor, minha casa não é tão boa. Você viajou de férias, mas se você viu outra pessoa nas Maldivas, você pensa, a minha não foi tão boa. Porque essa geração de mídias sociais, de internet, de um lugar onde as pessoas esbanjam tanto, estão roubando das pessoas o verdadeiro contentamento. E mais, estão levando cada uma delas a um precipício chamado inveja. É por isso que hoje nós vamos aprender como lidar com a inveja, que é um inimigo interior. Se a inveja pudesse ser um inimigo exterior que a gente matasse e finalizasse, era mais fácil, é verdade ou não é? Mas a inveja, ela é um inimigo interior. E as escrituras nos dão armas para combatermos a inveja. A primeira delas é parar de achar que a inveja é um problema do outro. É isso mesmo. Lá na minha terra, a gente chama isso de óleo de peroba. Sabe aquela coisa assim? Você precisa se perceber, porque a gente sempre acha que a inveja é um problema do outro. Fulano tem uma inveja de mim. Eu não sei, tem uma geração vitimista que acha que todo mundo tem inveja dele? É, ah, isso é porque fulano tem inveja de mim. Gente, ô Estrela d'Alva, Alecrim Dourado, todo mundo tem inveja de você? Quer dizer que em nenhum momento você se percebeu invejando alguém? Quer dizer que em nenhum momento você se percebeu sendo tomado por esse sentimento? Sabe, primeira lição para a gente lidar com a inveja é parar de pensar que ela é um problema do outro. A Bíblia diz em 1 João capítulo 1, versículo 7, diz assim, mas se andarmos na luz como ele na luz está, temos comunhão uns com os outros. E o sangue de Jesus Cristo, seu Filho, nos purifica de todo o pecado. A Bíblia, gente, é clara. Ela diz que a gente precisa andar na luz. Nós precisamos andar na luz. Mas a inveja é algo que se abriga nas trevas. Muitas pessoas estão vivendo uma vida de inveja porque estão na escuridão. Elas não conseguem perceber, examinar o seu coração. Eu realmente acredito que uma das armas de maior crescimento na nossa vida é aprendermos a examinar o nosso coração. Sabe, todos os dias quando você for dormir, eu gosto de dizer isso, antes de deitar ou ao deitar a cabeça no travesseiro, faça um exame de si próprio. Como a Bíblia diz, Senhor, sonda o meu coração.

Vê se há em mim algum caminho mau e guia-me pelo caminho eterno. É um exame de si mesmo. É um olhar para si mesmo e dizer: Deus, sabe aonde eu estou errando? Aonde os meus pensamentos estão me levando? Aonde o meu coração enganoso, porque assim que as escrituras dizem que o coração do homem é enganoso, estão me levando? Senhor, me mostra, me coloca na luz, não me deixa na escuridão. Porque às vezes, quando estamos na escuridão, pensamos e fazemos coisas que achamos estar certas, mas no fundo, no fundo, são a nossa destruição. Hoje eu quero falar para você e compartilhar um pouco sobre a história de Saul e de Davi. Saul era rei, Davi era só um pastor de ovelhas. Saul tinha dinheiro, poder, fama. Saul tinha muitas mulheres. Saul tinha um harém, tinha palácios, tinha ouro. Davi não tinha nada, não é, gente? Coitado. Um pastorzinho fedorento, né? Que só fedia ovelhas. Mas Saul vivia invejando Davi. Essa é uma primeira grande lição, que a gente não precisa ter muita coisa para ser invejado. A verdade é que a inveja, ela é tão obscura, mas ela é tão obscura que quem tem não percebe tudo que ela tem. E ela é sempre uma pessoa descontente. Por quê? Porque o invejoso, ele quer o que o outro tem e quer ser o que o outro é. Esse era Saul. Saul queria ser Davi. E eu gosto de avaliar as causas disso. Sabe, quando a gente lê as escrituras, a gente vai perceber quem era Davi. Então, hoje, quando eu falar sobre Saul e Davi, eu quero que você saia daqui pensando: eu quero ser Davi, eu não quero ser Saul. Então, vamos repetir assim comigo, só para gerar retenção. Diga assim: eu quero ser Davi, eu não quero ser Saul. Então, tudo que eu falar de bom para Davi, você pensa em ensinamento para mim. E tudo que eu falar de negativo de Saul, você pensa para longe de mim. Amém, gente? Davi era uma pessoa apaixonada pela vida. Eu amo que as escrituras mostram o quanto Davi era apaixonado pela vida. Porque há um momento que depois que ele mata o gigante Golias, né, até então ele não era nada. Ele era só um pastor que trabalhava no iFood para o pai, né? Eu gosto de dizer que ele era um entregador de comida. O pai disse assim: leva comida para os seus irmãos. Ele levou comida para os irmãos, começou a conversar com o soldado. Daqui a pouco matou o gigante, ficou famoso, ganhou a mulher e riqueza, poder, saiu do nada. Sabe aquela história que você diz assim, do nada, pronto, Davi. E aí, depois que isso acontece, Saul começa a invejar Davi. Por quê? Porque Davi era um apaixonado pela vida. E as escrituras dizem que Saul começa a perseguir, perseguir, perseguir, por anos a fio, Davi foge de Saul. Eu fico tão impressionada na capacidade de Davi de amar a vida, que ele, em um momento, é capaz de ficar no meio do exército inimigo, no meio dos filhos seus, só para salvar a sua própria vida. Você já pensou? Eu falo que camarada resistente. Aonde Saul ia para matar, ele fugia para ter vida. Eu, nenhum momento você vê Davi se entregar. Por quê? Porque ele era uma pessoa que tinha paixão pela vida, ele tinha gana pela vida. Você já viu que quando você é um apaixonado pela vida, quando você é uma pessoa cheia de luz, cheia de brilho, sempre vai ter uma pessoa desesperada de inveja por você? Porque aquela pessoa que se entrega facilmente, ela não consegue ficar do lado de alguém que é resistente. É verdade ou não é? Davi estava ali lutando pela vida, Saul querendo matar ele. Disse: não vou morrer, não vou morrer, não vou morrer, eu vou fugir, eu vou fugir. E anos ele fugiu. Mas e quem era Saul? Saul era tão fraco que na primeira oportunidade que ele se vê perseguido, ele se mata. Ele não dá nem o trabalho do inimigo matar ele. Ele diz: não, eu mesmo me mato. Vê a capacidade de Saul, a falta de paixão pela vida. Era por isso que Saul queria ser Davi. Mas não só por isso. Por quê? Porque Davi, ele era amado pelas pessoas. A Bíblia diz em 1 Samuel 18, 5, que o povo amava Davi. Mas não era só o povo. Davi era amado por Mical, a sua esposa. E Davi era amado por Jônatas, o seu amigo. Deixa eu te dizer uma grande verdade. Se você for amado, você será invejado. Pode ter certeza disso. Toda pessoa que é muito amada é também muito invejada. Saul olhava para Davi e pensava: todos amam Davi. E por isso ele queria o que Davi tinha e queria ser Davi. Ele também tinha muita inveja de Davi, porque Davi era alguém muito seguro, muito autêntico de quem ele era. A Bíblia diz em 1 Samuel, no capítulo 18,

18, do verso 38 ao 39, que quando Davi se prontifica para matar o gigante Golias, o próprio Saul diz assim: rapaz, se tu tem coragem, tu é um dos poucos que veio até mim. Então, deixa eu te dar minha armadura, espada. E quando ele oferece todas aquelas ferramentas, Davi disse: não, obrigada, já deu. Eu tenho aqui um estilingue de 5 pedrinhas que eu estou acostumada a usar. Com isso mesmo aqui, eu vou, porque eu vou em nome do Senhor dos Exércitos. Então, tá tudo bem, Saul. Deixa comigo. Eu vou falar uma coisa para você. É preciso ter muita segurança para fazer o que Davi fez. Porque se fosse eu e você no lugar de Davi, que a gente fosse matar um gigante, muita gente, né, maior do que nós mesmos, qualquer ajuda seria de bom tamanho. Se alguém me desse uma espada, eu digo: me dê uma espada, uma arma, um revólver, o que é que tem mais aí para mim? Um que gira. Davi era alguém tão seguro, tão autêntico daquilo que ele tinha, como que Deus lhe entregou, que ele disse assim: não precisa, eu vou com aquilo que eu tenho. Você já viu que todas as vezes que nós temos a confiança em Deus, que a gente diz assim: Deus vai fazer, eu confio no Senhor, como a gente diz assim: vamos confiar em Deus, vamos mandar o computador para lá que Deus vai mandar para cá o que a gente precisar. Todas as vezes que uma pessoa confiante em Deus, seguro e autêntico da sua verdadeira identidade, decide se levantar, um invejoso também vai atrás para matar. Era por isso que Saul o tempo todo perseguia Davi. Saul queria ser Davi porque Davi era alguém cheio do Espírito Santo. Várias vezes nas Escrituras você vai ver que a Bíblia diz assim, que um espírito maligno se apoderava de Saul. Já viu que quem é endemoniado tem raiva de quem é cheio do Espírito Santo? É por isso que todos os dias a gente precisa buscar ser o quê? Cheio do Espírito Santo. Sabe, todos os dias nós precisamos buscar ser como Davi. Confiança em Deus, ser cheio do Espírito Santo, ser autêntico, sabe? Ser apaixonado pela vida, ser resiliente, não ser desistente. Sabe por quê? Porque às vezes nós estamos nos assemelhando a Saul. Saul não conseguia perceber a escuridão que ele estava, não conseguia perceber que ele estava o tempo todo acusando Davi, achando que Davi queria roubar o seu trono, mas no fundo, no fundo, o problema era ele. É por isso que a Bíblia diz e faz um convite para mim e para você: ande na luz. Sabe, se talvez você não conseguir gravar nada desse sermão, grave isso no seu coração: ande na luz. Todas as vezes que estamos na luz, a escuridão não pode nos entenebrecer. Só o nosso entendimento é claro acerca de nós mesmos, acerca dos nossos dons, dos nossos talentos, mas também das nossas falhas, também do nosso pecado, também daquilo que Deus precisa tratar em nosso coração. Nós precisamos andar na luz. Sabe, Saul estava ali o tempo todo tentando destruir Davi. Tem pessoas que estão assim no seu coração, com a sua mente obscurecidas, porque quando elas percebem que alguém tem algo maior ou melhor do que aquilo que elas mesmas possuem, infelizmente, elas terminam por se entristecer. Eu preciso te dizer que a maior mentira que o diabo vai tentar plantar na sua mente é te fazer pensar que a conquista dos outros são uma afronta para você. Mas, na verdade, a conquista do outro nunca vai ser uma afronta para quem tem um coração em Deus, para quem tem uma vida livre, para quem é satisfeito no Senhor. O problema é que uma pessoa sem contentamento, sem andar na luz, sem ser cheia do Espírito Santo, ela fica confusa quando alguém tem algo maior ou melhor do que o que ela tem. Sabe? Então Saul entra nessa guerra, mas Deus nunca vai honrar esforços que não têm uma motivação alinhada ao seu coração. Saul se esforçou, gente, ele se esforçou, ele batalhou, ele fez de tudo para matar Davi. Não conseguiu. Deus não honra esforço com a motivação contrária. Tem gente que diz assim: eu tenho medo da inveja me pegar. Pois eu não tenho, não. Sabe por quê? Porque toda motivação contrária exposta na luz de Cristo, o próprio Cristo nos liberta. Então, se alguém está invejando você, se alguém, né, está tentando te prejudicar, anda na luz. Falei, eu ando na luz.
é o som do meu coração. Eu examino o meu coração. Eu falo, Deus, se o outro está pecando, não me deixe pecar também. Se o outro está caindo, não me deixe cair também. Por quê? Porque às vezes nós pendemos muito para o outro lado de dizer,

Olha como fulano é invejoso, olha como o outro tá pecando. Olha, para de acusar com esse dedo e começa a olhar para si. Aonde eu estou pecando? Aonde eu estou falhando? Aonde eu estou caindo? Porque é isso que vai te levar para o crescimento. Olha, perceber que o outro inveja você só te leva para um caminho, o vitimismo. Vai chorar, você vai ficar péssimo. Porque é muito ruim quando as pessoas fazem algo mal contra nós, é verdade ou não é? Mas quando nós avaliamos e examinamos o nosso coração, nós percebemos que passo a passo vamos andar na luz. Eu quero que você entenda que essa mensagem não é para te acusar. Essa mensagem não é para te paralisar. Essa mensagem não é para te ferir. Essa mensagem é para te equipar, te treinar, te ensinar, te capacitar a vencer esse parasita chamado inveja. Gente, a inveja é como um parasita. Na nossa linguagem mais chula, se eu posso assim dizer, é um verme. É verdade ou não é? Já viu como a pessoa, quando ela está cheia de vermes, ela não consegue receber as vitaminas, as proteínas? Eu não posso falar, porque esse assunto está muito em alta para mim. Eu estou sendo cuidada, se eu posso assim dizer, por um clínico geral muito bom. E ele é um médico excelente. Eu sempre quis, né? E nele, é um médico de um outro estado. Eu sempre segui ele nas redes sociais. Eu amava a medicina integrativa dele, a maneira como ele cuidava do paciente. Daquela maneira que a gente gosta de ser cuidado, aquele médico que você fica uma hora ali conversando com ele e ele vai na raiz do problema. Pois bem, uma das coisas que ele mais bate sobre você ter saúde no corpo é desparasitar seu organismo. Ele diz assim: olha, tem muita gente que está doente porque está cheio de parasitas. Para não dizer vermes. Aquela coisa que a avó da gente dizia, né? Tome remédio de verme 2 vezes no ano, que a gente sempre se esquece. Mas a gente não percebe que o verme, ele tira de nós todo o potencial de saúde. Ele arranca do nosso corpo vitaminas. Gente, se você começar a estudar esse assunto, é um caminho sem fim. Eu falo para vocês, eu fico impressionada. Todas as vezes, eu e minha mãe, a gente entra no YouTube para ouvir o doutor Laí Ribeiro, já viu? Você fala assim: não, eu tenho que tomar remédio para verme. Você já fica com essa cabeça, falando: ó, isso aqui é verme, isso aqui é verme. Tudo ele diz que é verme, ó. Tá com muita vontade de comer doce, ele diz: é verme. Aí você fica pensando: eu preciso me disparatizar. Pois bem, eu quero que você pense assim: ó, a inveja é um verme. É um parasita. Você tem que se disparatizar hoje. Hoje você tem que matar a inveja dentro do seu corpo. Por quê? Porque se ela continuar aí, ela rouba o quê de você? Saúde. Ela rouba sua vitalidade. Ela rouba sua alegria. Ela rouba sua paz. É por isso que aqui nós amamos, nós ensinamos e nós falamos. Não tem lugar para inveja. Aqui não tem lugar para o invejoso. Aqui a gente não dá ouvidos para o invejoso. Por exemplo, aqui é assim, a gente serve. Se alguém está no altar, amém, glória a Deus. Se eu não estou, se não é minha vez de cantar, glória a Deus por isso também. Ah, se alguém está numa posição de liderança, amém. Ah, eu não fico, ah, eu queria. Não, aqui a gente não é apegado a cargos, a gente é apegado a Cristo. Aqui a gente não briga por coisas pequenas. Ei! Nossa identidade está firmada em Deus. Aqui a gente não fala mal das pessoas. Olha, você pode chegar aqui, você pode chegar na cela. Quantas pessoas que dizem: ah, eu tô aqui na cela, porque eu fui ferido, porque aconteceu isso. Amém. Olha, presta atenção. Se você precisa resolver esse problema, vai para um gabinete pastoral. A gente sempre ensina, porque aqui a gente não gosta de ouvir ninguém falando mal de ninguém. Aqui na Igreja do Amor, você não vai ser ouvido se você quiser falar mal de outra igreja. Não importa qual seja a igreja, você não vai ser ouvido, porque nós aprendemos a ser uma igreja livre. Nós amamos as pessoas, nós cuidamos das pessoas, nós somos livres da inveja. Então, tudo que vai contra a palavra de Deus é aquilo que a gente combate. Entendeu? Se não for pecado, né? A gente segue em frente, mas é pecado. A gente combate. Então, primeira lição para você se ver livre da inveja é: pare de achar que a inveja não é um problema seu. Comece a perceber que talvez tem um parasita no seu estômago. Hoje você vai tomar aquele remédiozinho que mata tudo e que te dá saúde. Amém, gente? Ou vocês não estão querendo tomar? Ou vocês não estão a fim de se ver livre? Ah, não estou sentindo não, gente. Amém, gente? Segundo, deixe Deus crucificar a sua inveja. A Bíblia diz em Gálatas 2, 20, diz assim: já estou crucificado com Cristo. E vivo não mais eu, mas Cristo vive em mim. E agora?

agora, a vida que eu vivo, vivo pela fé no Filho de Deus, o qual me amou e se entregou a si mesmo por mim. A Bíblia diz que nós fomos crucificados com Cristo. O que isso significa? Que agora a gente tem o poder para viver como se a nossa carne estivesse morta. Porque nós fomos crucificados em Cristo. Deixa eu te dizer, para com essa ladainha que você não consegue, porque você foi crucificado com Cristo e a sua carne está morta. Ou seja, você tem o poder e a capacidade de escolher viver não pelas obras da carne, mas pelos frutos do Espírito. Se você está vivendo pelas obras da carne, é porque você não tomou o remédio de parasitose. Tá entendendo? Se você está vivendo pelas obras da carne, é porque você não está fazendo a escolha de viver pelos frutos do Espírito. Por quê? Porque você foi capacitado para isso. Sabe, a partir do momento que nós entregamos a nossa vida a Jesus, que a gente nasceu de novo, e hoje a gente estava assistindo, as minhas filhas estão assistindo The Chosen. Alguém já assistiu The Chosen? Eu indico você assistir, se você não assistiu. E estava na parte de Nicodemos. E aquele momento em que Nicodemos conversa com Jesus sobre nascer de novo. Pois bem, nós precisamos ter essa conversa com Cristo e entender. A partir do momento que eu nasci de novo, a partir desse momento eu posso viver uma vida cheia de frutos do Espírito. Eu posso fazer uma escolha diferente, viver em Espírito. Mas Saul não, gente. Saul vivia na carne, por isso ele sempre via Davi como uma ameaça. Não seja Saul, seja Davi. Uma pessoa que não vive uma vida no Espírito, ela olha para o outro sempre como uma ameaça. Olha para mim, Saul via Davi como uma ameaça. Por quê? Porque Davi era um bom líder. Olha bem para mim. 40 dias o gigante Golias passou desafiando o povo de Israel. Foi ou não foi? 40 dias menosprezando. 40 dias dizendo que ia acabar com o povo de Israel. 40 dias dizendo que ia aniquilar com eles. 40 dias de palavras de intimidação. Porque se você ler as escrituras, não existe registros de Golias matando, exterminando, cortando cabeça de gente, expandindo e colocando no, né, ali naquelas cercas. Porque se você estudar no contexto histórico, os inimigos, eles expunham os cadáveres, assim, para assustar mesmo. Você não vê isso. Você só vê Golias falando. São só palavras de intimidação. Golias passou 40 dias falando. Saul fez o quê? Foi que Saul fez, gente? Vocês não estão lendo a Bíblia? Não fez nada! Não fez nada. Saul era o líder. Golias passou 40 dias intimidando. Saul não fez nada. Davi, na primeira conversa que ouviu, resolveu o problema. Por quê? Porque Davi era um bom líder. Todas as vezes que você for um bom líder, um resolutor de problemas, todas as vezes que você se levantar, quando ninguém fez, você faz. Quando ninguém se prontifica, você se prontifica. Quando ninguém resolve, você resolve. Você vai ser invejado. Davi foi invejado por causa disso, porque 40 dias Saul tinha oportunidade de fazer alguma. Gente, Saul tinha dinheiro, tinha exército, podia juntar todo mundo. Vamos pegar assim uns 300 mil homens para matar. Não fez nada. Davi, na primeira conversinha com o soldado, disse assim: rapaz, eu tenho aqui 5 pedrinhas, um estilingue, e resolveu o problema. Saul via Davi como uma ameaça, porque Davi era um bom líder. Mas via também como uma ameaça, por quê? Porque Davi era ousado. Gente, eu não sei vocês, mas que coragem de Davi, não é? Uma pessoa numa posição hierárquica considerada tão inferior, um pastorzinho de ovelhas, ele é capaz de fazer questionário, interrogatório com os soldados. Eu acho que alguém deve ter pensado, tu é delegado por uma casa, fazer inquérito aqui, começar a perguntar. Não, não, ele começa a perguntar o que está acontecendo aqui, qual o problema, o que é que esse gigante está falando, porque ele era uma pessoa ousada. Deixa eu te dizer, não seja invejoso, seja ousado. Sabe, quando tudo estiver um caos, você diz: não, calma, peraí, deixa eu pensar aqui, o que é que eu posso fazer? Comece a perguntar, comece a ir além, pense fora da caixa. Muitas pessoas não matam gigantes porque são pessoas áticas, porque são pessoas sem coragem, sem ânimo de fazer sequer uma pergunta. Deus está perguntando para mim e para você hoje.

0: quem você é, Davi ou Saul? Ah, isso, boa, minha filha. Oh, minha filha, falei pra vocês. Aprende o que ninguém fez, nenhum adulto fez, uma criança respondeu. Quem é você, Saul ou Davi?
1: Davi.
0: Boa. O Davi se levanta, o Davi é ousado, o Davi é bom líder. E aí, quando Davi começa a questionar, perguntar, ele recebe como resposta intimidação. É assim, toda vez que você tiver ousadia, você vai receber como resposta intimidação. Quem você pensa que é? Seu próprio irmão. Com quem você deixou as poucas ovelhas suas? Mas um Davi, uma pessoa ousada, cheia de Deus, cheia do Espírito Santo e não invejosa, ela não desiste. Porque quando tentam nos menosprezar, no fundo, essas pessoas, elas querem tirar o que você tem, pensando que aquilo que você tem rouba delas o que elas queriam ter. O problema é que as pessoas têm uma mente totalmente distorcida. Elas pensam que o que você tem rouba delas a capacidade delas terem. Tem horas que eu digo, gente, a vida não é um pódio, não, ah, não, não, vamos parar com isso. Não é só uma pessoa que está no primeiro lugar. Você já viu, tem gente que acha que se você brilhar, rouba o brilho dela de jeito nenhum. Todo mundo pode crescer, todo mundo pode avançar, todo mundo pode alcançar lugares altos, porque somos todos filhos do mesmo Deus. Ei, nós precisamos ter assim, tem gente assim, esconde assim, não conta essa informação, porque vai beneficiar, só tá te prejudicando, mostrando a pessoa medíocre, invejosa, que talvez esteja aí no seu coração, esse parasita que tem que morrer. Sabe, Davi era alguém que nós precisamos desejar ser. Uma pessoa ousada, um bom líder. Davi também era um encorajador. A Bíblia fala que tem um momento nas Escrituras que quando Saul diz assim, eita, estamos acabados. Davi que diz, não, que nada, estamos não. Por quê? Porque o rei era Saul, mas quem era conselheiro? Davi. Vamos falar a verdade. Rei está num patamar superior, rei tem mentor, rei tem professor, rei tem gente para treinar, para preparar. Davi não tinha ninguém para ensinar ele, não, ele só tinha um senhor, vivia ali tangendo o bicho, vai para lá, vem para cá, vai para lá. Mas quem era o conselheiro? Davi, porque ele era um encorajador. A Bíblia fala em 1 Samuel, no verso 17, no capítulo 17, o verso 33, que eu amo esse momento, que quando respondeu Saul, diz assim, você não tem condições de lutar contra esse filisteu. Você é apenas um rapaz e ele é um guerreiro desde a sua mocidade. Por vários momentos, Saul tentou ameaçar Davi a desistir e ele é resiliente e grato. Ele vai até o fim, porque ele sabia que ele tinha ferramentas. Ele sabia que ele tinha algo. A Bíblia diz no versículo 40, em seguida pegou seu cajado, escolheu no riacho 5 pedras lisas, colocou na bolsa, no seu alforje do pastor e com sua tiradeira na mão, aproximou-se do filisteu. Quem é você? Você é a pessoa que está olhando para a ferramenta que está na mão do outro ou não está percebendo que Deus já te deu uma ferramenta? Porque às vezes nós estamos entenebrecidos pela inveja por causa disso. Porque a gente está sempre olhando para a ferramenta que Deus deu para o outro e a gente não percebe que Deus já colocou uma nas nossas mãos. Deus já tinha dado para Davi o quê? Um alforje. Deus já tinha dado para ele um instrumento. Para que olhar para a armadura de Saul? Para que olhar para a espada de Saul? Sabe, às vezes nós estamos nos perdendo na inveja por causa disso. Porque nós estamos olhando para o que Deus deu para o outro. Porque não estamos percebendo aquilo que o Senhor nos deu, nos confiou. Davi era alguém que sabia quem ele era, que sabia quem era por ele. O versículo 43 e 45, ele disse assim, eu vou, porque eu não vou sozinho, eu vou em nome do Senhor dos Exércitos. Todas as vezes que você souber quem você é e quem é por você, você vai vencer. Mas se você não tiver esse entendimento, você vai viver em inveja. Você vai ser acuado pelo medo. Foi isso que aconteceu com Saul. Davi era alguém que entregava a glória a Deus. Ele dizia assim, gente, eu vou matar esse gigante. E não vai ser porque eu sou bom, porque eu tenho destreza nas minhas mãos, não. Ele disse assim, porque eu vou dar glória ao Senhor. Ninguém vai zombar do meu Deus. Você consegue perceber todos esses atributos de Davi? Você consegue olhar para a sua vida hoje e dizer assim, Deus, me ensina a ter um coração de Davi? Senhor, se tem um resquício de

tal aqui, mata, arranca, manda embora. A gente precisa ser livre desse parasita. E a última lição para sabermos tratar com a inveja é: esteja enraizado no amor e não na inveja. Efésios capítulo 3, versículo 17 ao 19 diz assim: para que Cristo habite pela fé nos vossos corações, a fim de que, estando arraigados e fundados em

todo entendimento, para que sejais cheios de toda a plenitude de Deus. Presta atenção. A inveja, ela não pode encontrar lugar no nosso coração quando a gente tem a nossa identidade firmada e fundamentada no amor de Deus. Por que tantas pessoas estão vivendo inveja? Porque elas não sabem quem são e não receberam o amor de Deus. Presta bastante atenção. A gente precisa ter um nível de relacionamento com Deus de tal maneira que o amor de Deus nos preenche de uma forma que a nossa vida não está sendo ocupada em invejar os que os outros têm, porque a gente já recebeu tanto, que a gente vive uma vida assim, dizendo assim, eu tenho muito mais do que eu merecia. Eu tenho muito mais do que deveria me ser dado. Mas, infelizmente, a inveja surge quando? Quando eu não estou plenamente satisfeito comigo. Quando é que você tem inveja? Quando você não está plenamente satisfeito com quem você é e com aquilo que você tem. E você não está plenamente satisfeito com aquilo que você é e aquilo que você tem quando você não tem um conhecimento do amor de Deus por você. Quando você tem um relacionamento profundo com Deus. Quando o Senhor te mostra quem você é, o quanto você é amado, o quanto você tem potencial, o quanto você tem dons e talentos. Você recebe esse amor e de volta devolve o amor. Mas muitas pessoas não estão enraizadas no amor. Elas estão enraizadas na inveja. Por quê? Presta atenção, gente, esse é ensino que transforma a vida. Porque a sua identidade está enraizada na sua performance. Deixa eu dizer, a vida é assim. Tem dia que a gente tem uma performance high, a gente tá lá em cima. Tem dia que não é tão boa a nossa performance. Se a sua identidade estiver firmada na sua performance, ou seja, no que você é capaz de fazer, quando você estiver lá em cima, você está bem. Quando você estiver lá embaixo, você está cheio de inveja e vai ser difícil sair. Por quê? Porque você fundamentou a sua identidade naquilo que você pode fazer e não no amor de Cristo por você. É por isso que você precisa estar fundamentado e enraizado no amor de Deus. Se você passar a sua vida como Saul, olhando para os seus defeitos, você vai odiar outras pessoas, invejar outras pessoas e não estará enraizado no amor de Deus. Gente, Saul, ele se odiava, porque uma pessoa que vive perseguindo o outro é uma pessoa que se odeia. Ela não consegue ver nada de bom em si mesma. Por quê? Porque ela está numa luta, numa guerra constante de acabar com o outro. Por que Saul vivia assim? Porque ele olhava para dentro de si e percebia o quanto que ele era medíocre. Ele era medíocre? Era. Ele vivia só na média? Sim. Não fazia nada além? Não. Feito nenhum. Então ele olhava para sua mediocridade, olhava para o seu coração orgulhoso, porque ele também era orgulhoso. Ele olhava para o quanto ele não tinha coragem. Na minha terra, no Nordeste, a gente diz assim, ele era frouxo. Davi era corajoso e ele é um camarada que corria. Porque quando tudo se instala, a primeira pessoa que precisa dizer assim, eu vou para a batalha, é o líder. É o líder que toma decisões. Mas assim, a Bíblia diz em 1 Samuel 17, no verso 11, que Saul se espantou. Gente, o líder se espantou. O que é que ele provocou? Caos e medo. Se eu me espanto, os outros se espantam também. Então foi exatamente isso que aconteceu com Saul. Por quê? Porque não tinha um relacionamento com Deus. Porque não havia recebido o amor de Deus como deveria. Sabe, tem uma frase que eu gosto muito, que é assim, quer conhecer uma pessoa, dê poder a ela. Gente, como as pessoas se mostram quando a gente dá poder. É verdade ou não é? Elas se revelam. Aquela pessoa que era assim, um cordeirinho. Se você der um poder, pronto. Uma posição de mando é o que eu gosto de dizer. É a síndrome do pequeno poder. Eu que vivo em aeroporto, eu vejo a síndrome do pequeno poder todos os dias. A pessoa tem só um poder de passar a maquininha para ver se você está com algum metal. Gente, mas ela passa numa pose, ela se acha assim, o próprio agente do BOP. Só porque ela tem aquele negocinho pra passar em você. Quantas vezes eu já fui agredida, eu já fui maltratada, eu tive tantas pessoas sendo grosseiras comigo, só porque elas estavam assim, numa posiçãozinha de

mandar em alguma coisa? Sabe aquela pessoa que ela acorda pra fazer seu dia ser ruim? Ela acorda. Tem duas filas assim, pode ir pelas duas, mas ela quer mandar sério nessa fila. É a síndrome do pequeno poder. É uma pessoa que ela deu poder pra ela, ela revela quem ela é. E essa frase é uma grande verdade. Quer conhecer uma pessoa, dê poder a ela. Mas hoje eu quero trazer uma outra frase, que também é muito verdade. Quer conhecer uma pessoa? Quer conhecer o coração dessa pessoa? Cresça junto dela. Gente, vocês não estão recebendo muito essa palavra, não. Mas eu vou falar para vocês de novo, porque eu não admito um parasita ficar aqui essa noite, amém? Eu não admito nenhuma verminose entre nós, amém, gente? Presta bastante atenção. Quando você começa a crescer ao lado de uma pessoa, você conhece o coração daquela pessoa. Porque chorar com a gente é fácil. É fácil? É, te ensinaram errado. Tem gente que diz assim, amigo mesmo é aquele que chora, que tá comigo no pior momento. É não, viu? É não. Amigo mesmo é aquele que se alegra quando você tá lá em cima. Porque ô dificuldade é que tem de uma pessoa celebrar outra, é verdade ou não é? É. Ela chora com você, ó meu Deus, coitado. Mas, quando você recebe algo, quando você cresce além, infelizmente, incomoda. É o que isso? É o parasita. É a verme que precisa morrer. Mas hoje a gente vai disparatizar. Por quê? Porque a inveja não pode permanecer entre nós. Sabe, nós precisamos viver livre desse mal, desse século. O dom do outro, o talento do outro, o brilho do outro, não rouba a capacidade de você ter dons, talentos e brilhar também. Aquilo que Deus entregou e confiou às outras pessoas não significa que vai faltar para você. E nós temos um Deus de insondáveis riquezas. A capacidade de Deus de presentear está além do nosso entendimento. Então, se Deus deu algo para alguém, não significa que vai faltar para você. Porque as únicas pessoas limitadas no mundo somos nós. Deus é ilimitado. Em seu poder, ele tem para mim, tem para você, tem para as crianças, tem para os adolescentes, tem para os adultos, tem para os anciãos. Ele tem para cada um de nós que está aqui. Então, se você pedir, se você clamar, se o seu coração estiver com a motivação adequada, fatalmente a bênção corre atrás de você. Você brilha, você cresce. Onde você chega, as pessoas veem Jesus em você. O favor e a graça de Deus anda com você. Aonde eu ando, eu digo, Deus anda comigo, Senhor. Aonde eu chego, chega também a tua presença. Aonde eu chego, chega também o teu favor. Eu ando profetizando, onde eu chego, portas abertas. Até na vaga do estacionamento, eu acredito que Deus está me beneficiando. Eu digo, Deus, onde é que está a vaga do crente? Onde é que está a vaga do crente? Por quê? Porque Deus é aquele pai que ama, que cuida. E nós precisamos ter um entendimento que ele ama e cuida, não é só a mim. Porque se a gente quiser cuidar do sol para nós, o problema é no nosso coração. Quando Deus decide abençoar outra pessoa, isso é sobre Deus, não é sobre você. Você não tem que questionar, mas fulano, eu moro há 10 anos numa casa alugada. Fulano chegou aqui, tem 2 anos, já está na casa. Não é sobre você. Se Deus quis abençoar outro, é sobre Deus. A quem cabe questionar? Ninguém. Não cabe a mim nem a você questionar. Nós precisamos aprender a encontrar satisfação em Deus. Por que estamos tão cheios de inveja? Por que estamos tão cheios desse parasita medonho, maligno, perverso, que destrói a vida de tantas pessoas? Porque, infelizmente, não estamos percebendo a bondade e o favor de Deus na nossa vida. Ah, quanta imaturidade, quanta... O teclado pode subir, por favor. Quanta pequenez nossa, não é? De não enxergarmos o favor e a bênção de Deus na nossa vida. Olha bem para mim aqui. Tem um salmo nas Escrituras que eu amo, que é o Salmo 103. O Salmo 103 diz assim, bendize, ó minha alma, ao Senhor, e tudo que há em mim, bendiga o seu santo nome. Bendize, ó minha alma, ao Senhor, e não te esqueças de nenhum só dos seus benefícios. É Ele quem perdoa todas as tuas iniquidades, que sara todas as tuas enfermidades. Quem da cova redime a tua vida e te coroa de benignidade e misericórdia. Olha para mim,

Nós precisamos viver como o salmista. Bendiz, ó minha alma, ao Senhor. A minha alma bendiz o nome do Senhor. A minha alma agradece ao Senhor. Porque olha bem para mim, Ele perdoa os nossos pecados. Ele sara as nossas enfermidades. Talvez hoje você pecou. Quantos talvez hoje pecaram e receberam a remissão do seu pecado? Talvez hoje você foi duro com alguém que você não deveria ser, mas Ele perdoa os seus pecados. Eu amo que o salmista diz: o Senhor não nos trata segundo os nossos pecados, nem nos retribui consoante as nossas iniquidades. Você sabe o que é isso? Deus não nos trata da forma que nós deveríamos ser tratados. Não. Você consegue perceber a bondade de Deus na sua vida? Sabe, hoje eu quero te ensinar, esteja enraizado no amor. No amor de Deus por você. Perceba o amor de Deus por você nos pequenos e nos grandes detalhes. Perceba o amor de Deus na roupa que você está vestindo, na comida que você comeu antes de sair. Perceba o amor de Deus na graça de estar numa igreja, de cultuar ao Senhor. Perceba o amor de Deus por você. Perceba o amor de Deus. Tenha gratidão no seu coração, sabe? A gratidão e o contentamento vão te livrar do mal que é a inveja. Eu tirei alguns dias de descanso com a minha família. Nós estamos servindo ininterruptamente ao Senhor há 20 anos na nossa igreja local. E os nossos planos iniciais, ao virmos para cá, era tirar uma temporada de um ano de sabático, de descanso, de só cuidar da gente, de só gastar tempo com a nossa família. Os planos mudaram e glória a Deus por isso, nós estamos aqui servindo. Então eu disse assim, Arthur, a gente precisa tirar uns 15 dias de férias para a gente ser só de Sara, Laura e Helena e mais ninguém. Então vamos para um lugar onde ninguém acha a gente para a gente ser só das meninas, para a gente só ouvir as meninas e conversar com as meninas. E como foi bom. E todos os dias, aonde quer que eu fosse, eu dizia: vamos agradecer a Deus por esse lugar que a gente está. Vamos agradecer o favor de Deus, essa comida gostosa que a gente vai comer. Vamos agradecer o favor de Deus, esse restaurante, esse ponto turístico, essa beleza que o Senhor nos permitiu. Vamos agradecer mais. Vamos agradecer, mas vamos viver uma vida de contentamento. Vamos parar de olhar aquilo que o outro recebeu, se nós também já não recebemos além daquilo que nós merecíamos. Eu posso olhar para a minha vida e dizer: Deus tem me tratado com tanta graça, com tanto favor. Eu não merecia. Você tem entendimento que você não merecia o que você tem, mas mesmo assim o Senhor te deu. Você pode olhar para a sua vida hoje e dizer: Senhor, me dá mais alegria, mais contentamento. Porque o Senhor guarda a minha entrada, o Senhor guarda a minha saída. Eu entrei nessa terra, Senhor, obrigada. Porque eu entrei aqui, eu entrei na minha casa, eu obrigada porque eu tenho um teto. Ah, obrigada porque eu tenho uma cama. Contentamento. Se a casa do outro é melhor, você tem uma casa. Você tem um abrigo, tem as lentes da gratidão. Você pode ficar em pé no seu lugar. Bendize, ó minha alma, ao Senhor. E tudo que há em mim, bendiga o seu santo nome. Bendize, ó minha alma, ao Senhor. E não te esqueças de nenhum só dos seus benefícios. Ei, olha para mim. Davi estava falando com ele mesmo. Deus te trouxe aqui para você falar com você mesmo. Davi estava falando com ele, estava dizendo: Davi, olha, bendiz ao Senhor, agradeça ao Senhor. Ele estava dizendo: bendiz a minha alma. Alma, não se esqueça. Deus te trouxe aqui para te deixar esse recado, para mim e para você. Diga assim: alma, não se esqueça. Você pode fechar os seus olhos, pôr a mão no seu coração. Você pode começar a falar com sua alma. Você pode dizer: alma, não se esqueça. Ah, não se esqueça, alma. Não se esqueça de nenhum só dos benefícios do Senhor. Não se esqueça, alma. Não se esqueça que é o Senhor que perdoa os seus pecados. Ah, não se esqueça que o Senhor te coroa de bondade, de favor, ah, de misericórdia.

0: seu lugar. Você pode rasgar o seu coração. Ah, essa é uma hora de pedir perdão e de dizer perdão, Senhor, quando o meu coração e a minha mente foi contaminada pela inveja. Perdão, Senhor. Perdão, Senhor, quando eu olhei para um favor na vida do outro e não percebi um favor na minha vida. Perdão, Senhor. Você pode pôr a mão no seu coração e dizer perdão, Senhor, quando eu fui Saul, quando eu deveria ser Davi. Perdão, Senhor. Ah, no seu lugar você pode dizer isso. Você pode dizer, Senhor, eu te agradeço, eu te louvo, eu só tenho motivos para dizer obrigada, obrigada. Você pode agradecer.
1: 1:52. 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

0: duas horas.
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0: Duas horas.

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1: 2 e 9.

0: Senhor Jesus, eu te amo. Eu estou aqui, Senhor Jesus. O que tu quiseres de mim, eu estou aqui.
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2: 2:16.

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1: 12:55.

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1: Três horas.

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1: 3 e 5.
2: Aleluia! Hoje é dia de festa, de celebração. Vamos celebrar ao Rei Jesus. Louvado.

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1: 3 e 9.

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1: 3:19.
2: Eu sinto a tua presença nesse lugar, Deus. O Senhor não falha. O Senhor não mente. O Senhor não muda.

aquele que começou a boa obra é fiel. Ele não é homem para que minta, ele não é filho do homem para que se arrependa. Talvez quem olha

0: estou sentindo a presença de Jesus aqui nesse lugar.
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2: Senhor, eu te peço que o Senhor nos mostre, ó Deus, nesta hora, onde nós estaríamos, meu Deus. Onde nós estaríamos se não fosse o Senhor? Te agradecemos, meu Deus.

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1: 3:35.
2: Com alegria, com seu aplauso, com seu corpo, com a sua voz, com seus olhos, com a sua cabeça.

0: aleluia! Glória a Deus!
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2: 3:40.

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1: Quatro horas.

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1: 4 e 5.

buscando aqueles que adoram o Espírito em verdade. Levanta suas mãos, comece a buscar o Senhor aonde você estiver.

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1: 4 e 10.

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1: 4:19.
2: Jesus está aqui. Quem quer mais a presença dele? Diga aleluia!

Senhor Jesus, nós queremos muito mais de Ti, queremos muito mais da Sua presença, queremos muito mais da Sua unção. Derrama a Sua presença sobre o Teu povo, visita-nos, ó Deus,

0: Glória a Deus.
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2: 4:24.

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1: 4:39.

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1: 4:45.

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1: 4h49.

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2: 4:54.

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1: 5 e 12.

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3: 5:24.

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1: Seis e seis.
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10: 6:14.

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1: 6:22.

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1: 6:25.
2: A Bíblia está recheada de curas e milagres que Jesus operou. E entre esses tantos milagres, tem um que me chamou a atenção de um homem que a Bíblia não revela o seu nome, nem sequer seu endereço. E era leproso. E estava no lugar certo, na hora certa. E aqui vai o raciocínio desse jovem cantor.

deixam, porque lá veio o leproso, e a multidão se afastou por um espaço de tempo, e ali só ficou ele e Jesus. Ele começou a olhar dentro dos olhos de Jesus, dizendo: ali está a minha cura, ali está a minha esperança. De repente Jesus aproximou dele e disse: não chegue mais perto, eu

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2: A excelentíssima juíza eleitoral da 107ª Zona Eleitoral de Itaperuna e São José de Ubá informa a todas as eleitoras e eleitores do município de Itaperuna que, em determinação à resolução TSE número 23.751 de 2026, esta Justiça Eleitoral fornecerá transporte para os eleitores das zonas rurais no dia 4 de outubro, primeiro turno, e 25 de outubro, eventual segundo turno, das eleições gerais de 2026, para viabilizar o exercício do voto e combater as ilegalidades de transportes ilícitos. Informa ainda que as linhas, itinerários e horários são: Linha 1, Itaperuna, Retiro do Muriaé, Origem, Escola Municipal Fazenda Floresta, Saída da Origem, 8 e 11 horas. 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Saída do Destino, 10 e 14 horas. Linha 2, Itaperuna, São Pedro. 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

0: 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Linha 4, Itaperuna, Capivara. 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Os eleitores deverão observar os itinerários e horários estabelecidos para cada linha e utilizar o transporte eleitoral de acordo com as orientações da Justiça Eleitoral.
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2: 6:36.

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8: Termina aqui.

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1: 7 horas mais 29 minutos.

0: 7 horas e 32 minutos.
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6: 7 horas mais 39 minutos, bom dia.

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1: Agora faltam 16 minutos para as 8 da manhã. Bom dia!

0: Faltam 9 para as 8 da manhã. Bom dia.
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1: Oito horas mais um minuto, bom dia para você.
2: Graças a Deus. Glória a Deus. Estamos aqui, como o pastor Rogério disse, nós estamos buscando o Pai, o Filho e o Espírito Santo. O carnaval poderia ser uma festa, esse momento poderia ser uma festa bonita, porque poderia ser alguma coisa que cuidasse da cultura, mostrasse o descobrimento do Brasil, só que entrou o santo com o profano. Então aí misturou demônios, a idolatria, o sexo, o apoio ao homossexualismo, ao lesbianismo, à destruição familiar, o comércio de drogas, etc., a quantidade de crime, que a bebida, as empresas que patrocinam, estão nem aí para a família, o que vale é o consumo. Então, uma festa que poderia ser, como acontece em alguns países, com história, a festa da carne era uma festa exatamente para combater a carnalidade. Esse dia era uma época para o povo, assim que nasceu, era uma festa religiosa para que as pessoas orassem e repreendessem a carne. Não é isso? Repreendessem o espírito carnal que imperava o ano todo. Mas aí a Igreja Católica entrou na festa, criou a quarta-feira de cinzas, e aí misturou a cultura com a religiosidade. Então ficou sexo, religião e liberdade. Virou isso aí. E o Brasil, por causa da mistura africana com a brasileira, que é um povo que não tem uma identidade única, os brancos que vieram aqui, como nossos antepassados, avós, bisavós, quem que são esses brancos que vieram para o Brasil? Os brancos que vieram, eu sou formado em história, dei aula na universidade, o que é a formação? A formação do Brasil são os índios que estavam aqui, os índios, daí Iara, Janaína, esses nomes todos que você vê aí, nomes de tribos, né? Tudo relacionado com isso. Veio o Ogum, que é São Jorge. Então, a Igreja Católica adaptou os santos aos deuses do Espiritismo. Chama-se sincretismo religioso. Então, misturou a história. Os africanos reivindicaram, porque os navios negreiros chegavam da costa africana, os negros mais fortes eram levados para a Europa. Por isso que os negros americanos, os negros franceses, os negros ingleses são duas vezes maiores do que os negros brasileiros. E dois portos receberam os navios negreiros, quando os negros eram pegos a laço na África. E aí os melhores escravos eram mandados para a Europa e para os Estados Unidos, que tem a mesma idade do Brasil. Então você vê lá que lá, o brasileiro, o Maguila, que era um campeão de boxe, ele tomou um soco do Holyfield, ele viu estrela, viu a avó dele pela greta, porque a compressão física é infinitamente superior. Né? Os navios desembarcavam ali em Salvador, que era o porto de Salvador, e o porto de Santos, onde tem a maior comunidade de negros no Brasil, e no Rio de Janeiro. Então, aí misturou o índio, o branco e o negro. Aí nasceu o brasileiro, que é essa mistura. Os brancos, eles queriam, os portugueses queriam lotar o navio, porque pensavam que a terra fosse quadrada. Então, ninguém queria patrocinar a vinda de um navio. Ninguém queria patrocinar, porque com medo da embarcação ir até o determinado. Ninguém sabia que o globo era globo. A Bíblia fala que era Quem é esse que controla o circo

círculo da terra. Então, olha, que é esse que dá voltas no círculo da terra. Então, a Bíblia já fala que a terra era redonda. Mas aí eles ficaram, então, conseguiram um patrocínio das caravelas, né? E aí foi assim que foram nas prisões, e ofereceram a liberdade para os brancos presos em Portugal, Espanha.

e ofereceram a liberdade para os brancos presos em Portugal, Espanha e na Holanda. Por isso que você vê a cidade de o lado lá do Nordeste, Recife, Olinda, tudo lá era cultura holandesa. Então, os brancos que vieram eram ladrões, eram assassinos, eram bandidos. Está na raiz.

eles apanham o número de peixes para o consumo. Eles vão e comem só o necessário, tanto que a comida é comunitária. É uma grande ceia e cada um vai ali e come. Um índio não se diverte matando. O único que se diverte matando é o branco, é o homem branco. Então, nós temos hoje a formação. Os negros que estavam revoltados, meu pai era bem moreno, revoltados porque foram arrancados das suas famílias e vendidos de acordo com os dentes. Os brancos, ladrões, você não está vendo? Não tem um negro no Lava Jato, só tem branco preso. Não tem um negro, não tem um preto. Uma pessoa negra nessa turma toda que está presa, não tem um negro. Dá um aplauso a Jesus, você que é negro, pô. Pô, tem nenhum. Só tem branco. Tem que quebrar a maldição. Você está vendo como é que é o negócio? O que é a maldição? O que é conhecer a história? Né? Então você é branco desonesto. Né? Essa turma toda que está presa. Presa aí nesses. Essa corja, esse grupo todo preso. Então, os índios revoltados, porque as índias foram possuídas, os índios foram obrigados a trabalhar. Eles não trabalhavam, a não ser somente pelas suas necessidades. Se viram violentados, os negros revoltados e os brancos ladrões. Aí nasceu o brasileiro. Essa festa aí, essa mistura aí. Boliviano tem cara. Argentino tem cara, americano tem cara, não é? Todos os povos do mundo, inglês tem cara, brasileiro, essa mistura. Na minha casa tem baixo, alto, gordo, magro, nariz grande, nariz pequeno. Olha aí, dá uma olhada para o celular, vê se tem gente que parece. É, na mesma família nasce um cabeção assim. É um cabeceiro. Você não vê que cabeceiro assim, esse é seu irmão? Não parece nada com você. É. Né? Era tudo misturado. Aí está formando. É igual Brasília, candangos. As pessoas chegam em Brasília e você não conhece, você não sabe quem é a pessoa, de onde veio. Misturo agora que estão nascendo os brasileiros. Né? Minas. O nome já diz, Minas Gerais. Eram as minas. Quem trabalhava? Os negros. Então, gente, aí nasceu o Brasil. Então, você vê, nada mais é essa quantidade de pessoas desonestas, essa cultura. Tudo isso é fruto do meio. Nós somos, infelizmente, produto do meio. Produto do meio. Então, tem que começar do zero. Você pôr o seu filho numa boa escola, ensinar o seu filho educação, né, o marido respeitar. Tanto que você chega numa região do Amazonas, é comum um homem ter 3 mulheres. É comum 4 mulheres. Ele se converte. A igreja do Senhor é que ajusta isso. A igreja de Deus, ela que ajusta isso. Começa a haver um ensinamento. Aliança radical. Esse congresso é para você quebrar essas maldições do passado. Essas coisas que vêm da Europa para nós, que vieram, que trouxeram para nós tantas maldições familiares, a revolta, né? O negro tem que estudar, ele tem que estudar para você mostrar que a sua maldição foi quebrada, você tem, sua casa tem que ser limpa, o branco tem que ser honesto, batalhar para ser honesto, ser uma pessoa que não usufrui do dinheiro alheio, para provar que quebrou essa maldição, né? O indígena, ele tem, além de trabalhar agora nesse mundo, nessa selva de pedra, não só para comer, ele agora, ele tem a mistura. Então, uma pessoa que tem a cultura indígena, ela tem que produzir, ela tem que trabalhar. Então, nós brasileiros, a igreja evangélica chegou, mudou a história do Brasil. A igreja evangélica tem 100 anos no Brasil. O Brasil tem 500 anos e a igreja evangélica chegou a 100 anos aqui. A primeira pessoa que se converteu, primeira pessoa, foi um padre. Um padre, está na história isso aí, um

padre que se converteu na Bahia. Os missionários foram enviados. Chegaram no Amazonas, a Assembleia de Deus, a Igreja Batista, a Metodista e a Presbiteriana. E começaram a evangelizar o Brasil. Evangelizar. A Igreja Católica, ela dava o pão. Dava o pão. O pão para as pessoas. Dá o pão. A religiosidade e o pão. A Igreja Evangélica chegou e pôs que é a produtividade. Que a pessoa tem que arrumar a casa dele, a pessoa tem que arrumar o cabelo. Não vamos dar o pão, vamos ensinar a pescar. Por isso que você não vê um mendigo na porta de igreja evangélica. Você não vê um mendigo na porta de igreja evangélica, porque incomoda, incomoda, incomoda. Nós colocamos ele para dentro, nós damos um banho nele, nós fazemos ele trabalhar, damos um balde para ele, uma escova, um pano e fala, vai lavar carro. Aí se ele fizer isso direito, a gente já põe ele para olhar o carro de vez em quando, depois já vai melhorando ele, já põe ele na zeladoria, depois de zelador, ele vai melhorando, ele se torna alguém. Se torna alguém. Então, né, a gente, eu e você, nós temos que estudar, temos que trabalhar. Você não pode, você tem que andar de barbinha feita, colarinho limpinho, escovar os dentes, né? Você tem que ser uma pessoa ciada para essa maldição da sujeira, porque onde que viviam os negros? Nas senzalas. Os brancos viviam onde? Nas celas, nas cadeias. Vamos para o Brasil. E até hoje, você está vendo essa quantidade de pessoas que vêm para o Brasil aí, franceses, holandeses, americanos, vêm para o turismo sexual. Porque a imagem que tem do Brasil lá fora é sexo. É sexo. Sargentelli fez um mal para o Brasil que você não pode imaginar. Joãozinho 30. Essa turma toda aí de samba levou e misturaram religião, sexo. Então as pessoas vêm e trazem para o Brasil esses turistas. Com uma moeda fortíssima, que é a Libra, que é o yen japonês, que é o dólar. Então, um hotel, ele abre e faz aquelas festas, verdadeiros bacanais, com garotas de 12, 13 anos. Turismo sexual, você entra na internet, que você vai ver. Venha participar do Brasil, turismo sexual. Homossexuais que vêm para toda liberdade de sexo, toda liberdade. E o Brasil é essa mistura. Então, se os padres posicionarem, como alguns padres se posicionam e pregam sem dó, né, Daniel? Nós já vimos padres que pregam, padre de Aparecida, falou, é uma pouca vergonha. Não existe, tem que ficar firme com Deus. Então, aí vamos resolver o problema como? Eu peco 3 dias, eu sujo 3 dias, 4 dias, caramba, não acabou não, ainda vai em Olinda, vai, são 7 dias, 15 dias, aí na quarta-feira de cinzas, passa uma cinza na cabeça, com o sinal da cruz, você está perdoado. Como se pudesse fazer isso. Então, a igreja evangélica, ela tem que pregar. A igreja evangélica tem que pregar. A sua mão é a mão de Jesus. Os seus olhos são os olhos de Jesus. Sua boca é a boca de Jesus. Né? Então, a Rede Globo chegou e comprou o patrocínio do carnaval. Então, ela põe as imagens que são convenientes. Um ou outro canal que mostra os crimes, mas vocês ficam assustados. A quantidade de garotas que beijam pela primeira vez na boca de outra menina. A quantidade de adolescentes que vão ter a primeira experiência sexual, homossexual. Vocês vão ficar impressionados de ver o número de pessoas que pela primeira vez experimentam drogas. É impressionante o número, o governo não traz. Nós temos pessoas aqui da polícia, nós temos mais de 1000 policiais na igreja. Eu prometo para vocês que eu vou trazer, vou pedir aí a Dorinha lá, que é do pronto-socorro, quantas pessoas foram atendidas. Vou trazer para vocês o número de mortes, um dado estatístico, vou pedir ao coronel para ele trazer para nós. O pastor Paulo, cadê o Paulo? Está aí, Paulo Maciel? Se ele estiver aí, Daniel, pede para trazer do Corpo de Bombeiros. A quantidade de afogamentos, a quantidade de pessoas que são destruídas. Porque depois que um menino de 15 anos tem uma experiência homossexual, irmão,
vai ficar marcado o resto da

vida. Ele vai eternamente continuar com aquele pensamento: eu sou homossexual, não sou. Aí vem AIDS. Está no jornal de hoje, eu recortei, mas estou deixando para domingo, o número de pessoas contaminadas pelo vírus HIV suplantou o que aconteceu no ano passado, suplantou os últimos 10 anos. Um ano de sexo livre. Um ano de sexo livre. Suplantou os últimos 10 anos. Por causa da liberdade. Tudo pode, pode fazer tudo. Não pode falar nada, não pode orientar, o pai não pode orientar, a mãe não pode orientar. Nós temos a doutora Maria de Lourdes aqui, que é a promotora da infância e da juventude. Irmã nossa querida. Antes o pai e o filho chegavam em casa, dava uma varada nele, melhorava. Falou, pai, glória a Deus, aleluia. Hoje o pai não pode encostar no menino. A psicologia moderna não deixa de chamar atenção. O psicólogo não pode nem falar com uma pessoa que ela tem que abandonar aquilo, que aquilo está arrasando a vida dela. A psicóloga não pode abrir e tentar voltar a pessoa para a origem dela. É importante é ser feliz, essa frase. O importante, porque antes, um homossexual que tinha era Roberta Close, era Rogéria, né? Você lembra disso aí? Era o Clóvis Bornai, um ou outro, só tudo feio, amarrotado. Hoje não, é o quê? Pablo Bittar, na Coca-Cola, na latinha de Coca-Cola, para fazer tudo normal. 14h, vídeo show, os meninos beijando um ao outro. Colégios de Belo Horizonte que já tem o banheiro neutro. Você vai pôr seu filho numa escola dessa? Espaço não podendo ser preenchido onde tem masculino, sexo, masculino ou feminino. Neutro, deixa o filho escolher. Vamos curvar nossa fronte, precisamos de uma aliança radical, irmãos. Pastor Daniel, parabéns. Parabéns. Aí quando a pessoa está com HIV, morrendo cadavericamente, aí não vai ninguém visitar, não tem nem hospital direito. Eu fui ali no hospital, no Nova Sintra, hospital, e eu entrei para visitar uma irmã da nossa igreja que está com vírus HIV. Que o marido dela passou para ela. Jorge, bom ver você aí. Que o marido dela passou para ela. O marido dela pegou o vírus na rua. E ele chegou em casa e começou a ter relações com ela. Aí ele falou com ela assim: ó, quero que você saiba que eu estou com vírus HIV e eu passei para você. Porque eu vou morrer. Você vai também. Você não vai ser. Eu vou morrer. Essa irmã me procurou a mim, pastor Daniel, chorando aqui. Pastor, estou com vírus HIV. Meu marido me passou o vírus. Tem 2 filhas. O senhor me ajuda? O senhor me ajuda na escola? Estou emagrecendo, olha meus cabelos caindo. E ela foi lá para no Nova Sintra, internada. Eu ajudei essa mulher. Nós ajudamos, a igreja ajudou. O marido dela morreu. E ela está aí hoje. Até hoje tem que tomar um coquetel. Bonita, cada dia vem emagrecendo. Ela sabe que ela não vai viver os anos. Não pode comer de tudo. E eu fui lá no hospital visitá-la ali. É da Betânia. Quando eu cheguei, eu vi as pessoas todas cheias de feridas. Cadê o governo para ir lá? Cadê os promotores de carnaval? Cadê a Rede Globo para ir lá dar um remédio? Eu entrei, parecia que eu estava entrando numa ala que Hitler tivesse colocado as pessoas, os judeus, para morrerem de fome. Eu fui com o doutor Marcelo, médico aqui da igreja. Ele falou: pastor Jorge, nós vamos ter que tomar um banho agora. Para que sair daqui, vamos ter que tomar um banho, por causa das feridas, os vírus, bactérias. Não tem que tomar um banho agora. Você vai para casa direto. Não toca no teu neto. Não toca em ninguém, não abraça ninguém. Essa roupa que você está usando ela aqui, pega ela toda e coloca ela num lugar. Entrei num lugar e falei: isso aqui é um lugar de infecção. Você pode ter uma gripe, um vírus aqui. Eu falei:

Cadê o governo? Eu saí de lá chorando. Ela estava, nossa irmã, toda entubada, toda ferida no corpo. Você chegou a ver, Daniel? Toda ferida, toda machucada. Eu falei, Jesus vai tirar você daí. Então eu sei o que eu estou falando aqui na frente. Você liga a Rede Globo, ela acha tudo bonito, os carros alegóricos, tudo bonito. Você acha até bonito. Mas na hora que tira a cortina, e aí o governo não mostra. Por isso que precisamos de políticos, homens de Deus, mulheres de Deus. Ó Deus, eu levanto as minhas mãos. A tua palavra diz que na geração do justo não haverá estas maldições. A geração deles será poderosa na terra. O Senhor não vai deixar meus netos, Senhor, se tornarem prostitutas, garotos de programa. Quando eu já não estiver aqui, ó Deus, se até lá o Senhor não tiver buscado a tua igreja, porque estamos piores do que Sodoma e Gomorra. A doutora Sandra me disse, a nossa delegada me disse ontem, lá na sede campestre, ela falou que um pai foi preso agora no carnaval, bêbado, pastor Cléber. Doutora Sandra, delegada, mandando a menininha de 8 anos fazer sexo oral, a filha fazendo sexo oral no pai. Ela falou, pastor, isso é o menor dos casos. Uma delegada me falou, estou dando nome, sabe, porque não é brincadeira, irmão. Nós estamos no nosso mundo aqui, a gente não sabe. Você está aqui, você é um homem de Deus, você está em casa. Nossa irmã Estela, ô Estela, Deus te abençoe, minha irmã Estela, ô Boni, Débora, irmã Estela, Deus te abençoe, Deus te devolva em casa com saúde, como devolveu o Tiago da Sara Cunha, da pastora Sara, viu, o pastor Tiago está em casa, teve um problema no intestino. Mas Estela, eu te abençoo, você está aí no Felício Roxo, seus filhos te amam e nós também amamos você, fica firme aí, você vai sair daí abençoada. Você e a Maria das Dores são das primeiras ovelhas desta igreja, irmã Estela. Deus te abençoe. Está fazendo falta aqui no primeiro banco, tá? Deus te abençoe. Deus olha nesse momento. Nós não vamos ter uma neta, uma filha lésbica. Não teremos, ó Pai. Satanás, eu te repreendo em nome de Jesus. Espírito de Pablo Vittar. Vittar, sei lá. Em nome de Jesus, o homem considerado modelo ganhou das mulheres em concursos, e as mulheres acham legal. Uma Daniela Mercury beija a sua amante e o trio elétrico acha legal, mas nós não achamos. A igreja não se vende. O carnaval não é uma festa cristã. Senhores padres que estão me assistindo pela televisão, em nome de Jesus, prega a palavra como alguns pregam. Não seja um padre legal que aceita tudo. Não. Não é um pouquinho de cinzas na cabeça que resolve o problema, mas é o sangue de Jesus. Se confessarmos os nossos pecados, Ele é fiel e justo para nos perdoar o pecado. Os pecados e o sangue de Jesus nos purifica de toda injustiça. Senhores macumbeiros, senhores espíritas, senhores ateus, senhores pastores, que acham legal uma cervejinha, uma bebidinha social, senhores pastores, que dizem, não é problema ir a um motel, não é problema, e facilitam o divórcio, a separação e etc. Pastores demoníacos, que abrem uma igreja como a Metropolitana, não para que as pessoas parem com a prática homossexual, mas dizem que todos

quando são filhos de Deus, tem uma diferença demoníaco. Homens das trevas, tem uma diferença. O Senhor disse: vinde a mim, todos os que querem libertação, todos os que estão cansados e sobrecarregados, deixai a mentira, deixai o pecado. Aquele que era ilícito, não o seja mais. O que roubava, não roube mais. O que mentia, não minta mais. O que embriagava, que não se embriague mais. O que bebia, não beba mais. O que era pornográfico, não seja mais. O que era uma esposa maligna, com uma palavra tão linda que ouvimos aqui da pastora Cristina. Um homem maligno, que tinha prazer em levar a esposa para ser possuída por outro homem enquanto assistia. Em nome de Jesus, nós pastores temos que pregar a palavra. Pastor, chame o pecado de pecado. Porque a pessoa tem um dízimo alto, você não critica esse pecado? Porque a pessoa é um doutor, é uma autoridade, eu te repreendo, pastor. Você tem que acusar o pecado. E esta igreja não é de Jorge Linhares. A igreja não é nossa. A igreja é do Senhor Jesus Cristo. A igreja é de Jesus. Não somos nós que temos que gostar de um culto. Quem tem que gostar de um culto é o Pai, o Filho e o Espírito Santo. Por isso, toma conta de cada um de nós. E guarda a minha vida. Satanás, eu sei que você quer a minha morte. Mas a minha morte não é negócio para você. Porque você sabe que eu vou para o Pai. Por isso você quer só atazanar minha vida. Você quer me entristecer. Mas eu tenho o escudo da fé. Eu tenho a espada do Espírito. Meus pés estão calçados no Evangelho. Não é em psicologia, nem psicoteologia. Não é na mentira, mas é numa teologia baseada no sangue de Jesus e nas Escrituras. Eu te repreendo. Eu não sou perfeito, mas eu luto para ser um homem a cada dia de Deus. Satanás, e você sabe que quando eu te repreendo, não é no meu nome. É no nome que é sobre todo nome, o nome de Jesus. Não tem lugar para você aqui nesta igreja. Não tem lugar aqui, nós vamos pregar. E vamos chamar o pecado de pecado. A mentira de mentira. E esse lugar foi consagrado a Jesus. Para a glória de Deus o Pai. De Deus o Filho. E de Deus o Espírito Santo. E todos digam amém. Amém. Glória a Deus. Glória a Deus mesmo. Imagina a raiva que o diabo tem da gente. Eu falei que eu ia cantar, eu nem cantei. Deixa eu cantar uma música aqui para vocês. Tem muita gente de outros estados aqui. Eu queria cantar nesse CD aqui, a número 3. Olha que coisa bonita. Eu sou esperto para valer. Você quer que eu fale que eu sou bobo? Aí eu chamei a Isla para cantar comigo. Olha, a solta é a 3 desse segundo CD, meu. E eu quero dar uma palavra para vocês de marcado no relógio. 15 minutos. Já preguei. Mas só vou dar uma geral aqui. Cante comigo, cante. Cante comigo. Daniel, parabéns. Luiz Hermínio. Cláudio Duarte, depois de amanhã. Brincadeira. Olha como que é bonita essa canção, essa letra, olha. Pense na letra. Olha aí, Luiz Cosme.

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Olha que lindo, olha agora, é a Exla. Se você não tem ECD, você corre lá, hein? Não sei se eu vou fazer mais, não, hein? Já acabaram os 10 mil. Oh, Deus, abençoe, não deixa eu me vender. Ore por mim para eu nunca me perder, irmãos. Ore por mim. Olha. Olha aí. De fé. Essa para mim é uma das frases mais lindas, é essa aí, olha.

Ela falou do jeito carioca, né? Carioca é uma bênção. Só para ser diferente, Jesus. Vocês. Nós. Ilumina meu ser. Oh, maravilha. Josué Gonçalves. Cristina Piali, Daniel, Marcos Salles, Eli Soares, hoje à noite lá.

Aí, Tiago, é você lá, Tiago da Mila, né? Da Mila é a outra ali. Mila é ela, né? Continua lá? Glória a Deus. Dá um aplauso a Jesus. Olha, pode dar esse CD de presente. Pode dar, é uma bênção, você compra ali. Mas eu quero falar rapidamente com vocês aqui. Abre a Bíblia, Eclesiastes, capítulo 7, versículo 29. Eclesiastes 7, 29. Eclesiastes 7, versículo 29. Eclesiastes, pensamentos, afirmações, experiências, vivência, realidade. Contrário da vaidade. Então é isso que Eclesiastes. Uma história de vida. Vale a pena você ler Eclesiastes. Vale a pena. Olha que coisa interessante. Se a palavra de Deus é para mudar minha vida, pastor Daniel, é para mudar minha vida, tá? Olha, é para mudar a sua vida. Diga aí para quem está do teu lado antes de eu pregar. É para mudar a sua vida, tá? É para melhor, tá? Para quebrar essas raízes de maldições. Então vamos lá. Eis que isto tão somente eu achei. Que Deus fez o homem reto, mas os homens buscaram muitos artifícios. Na outra tradução está assim, eis que Deus fez tudo perfeito, pode colocar, mas o homem se mete em muitas encrencas. É a mesma tradução. Assim cheguei a esta conclusão, Deus fez os homens justos, mas eles foram em busca de muitas intrigas, de muita confusão. Eu quero falar com vocês sobre isso, tá bom? Vamos lá. Todas as vezes que Deus colocou uma pessoa numa situação de

sacrifício, Deus colocou, ele tirou a pessoa. Se Deus te colocar numa situação difícil, tá bom? Situação difícil, pode saber que ele tira você. Se você se colocar numa situação difícil, você vai ter que pedir a Deus misericórdia para você sair daquela situação. Tá bom? Então esse é o primeiro ensinamento bíblico. Se você procurou alguma coisa complicada por sua própria vontade, você tem que fazer assim, ó, Deus, dei mancada, me perdoe. Eu fiz o que eu não deveria ter feito. Me arrependo. Na próxima vez, eu prometo buscar do Senhor uma direção. Me dá forças. Cuida de mim. Me ajude. Por exemplo, vou falar com vocês aqui, uma garota da nossa igreja. 40 anos, 30 e poucos anos, 33 anos. Quis casar com um sujeito de 73 anos. Eu falei com ela, menina, você tem 33 anos, você tem uma probabilidade de sucesso pela frente, pela vida, fica solteira, você está casando com esse homem, ele já tem 73 anos, 40 anos de diferença. Ah, mas eu não quero ficar solteira, tá bom. Você vai casar? Vou. Você está casando porque ele é rico? Não, ele não tem dinheiro. É só com medo de ficar solteira. Eu falei, fica solteira, porque a solteira tem sempre uma chance. Uma hora está num congresso, alguém olha, acha legal, né? Uma hora está passeando, está num culto aqui, alguém... Ah, bom, gente, tudo bem, tá, não, tô livre. Vai? Então fica mais fácil. Quando você casar, casou, já chegou casado. A encrenca. Pastor, eu sou doida com sexo. Eu falei, já era, minha filha. Não deu um ano. Não deu um ano. Pastor, o que, que eu faço? Eu falei, nada. Não tem jeito, não. Oração. Ficar de mão dada. Passeando. Virou irmão, virou papai. Está vendo a encrenca que a pessoa entra? Ela falou, como é que eu faço? Eu vou orar para ele morrer? Eu falei, não adianta, Deus, não escuta essa oração. Ele vai viver o tempo que Deus tem para ele viver. Não adianta você querer mudar os dias. Se você matar ele, você está triturado. E se você ficar desejando a morte dele, talvez você vai morrer antes. Eu conheço essa turma com esse dentinho aqui, com a orelha grande. Você não morre fácil, não. Você foi criado com banho da roça. Tocinho. Isso não é criado com hambúrguer do McDonald's, não. Teu irmão aqui que é diretor do McDonald's. Desculpa, irmão. Eu tenho que tomar cuidado com as coisas que eu falo aqui. Ai, perdoa, irmão. Prometo que eu vou lá comer. Com minhoca ou sem minhoca. Ai, não sei como que jovem gosta daquilo. É tão... Pelo amor de Deus, tem que ter alguma coisa naquilo ali. Então, olha, a irmã, tá aí, ó, o homem já vai para 90 e carqueirada. Ela fala, pastor, ó, eu falei, mas é, quem mandou você entrar? E tá bom, amizade, dentro de casa e tal. Ela queria ir para a festa.

vez que Deus faz tudo certinho, Daniel. E a pessoa entra numa encrenca. Por isso que às vezes você está lascado. Lá vai eu, pastor, experiente, vivido. Já li a Bíblia umas 20 vezes. Já ouvi 7 mil sermões, no mínimo. Já preguei em todo o congresso. Chega lá em casa, ô pastor, o senhor me avaliza? Eu te avalizar, pastor, eu sou... Você é meu amigo. Eu falei, mas avalizar em quê? É num imóvel ali na rua. Tal. Olha, rapaz. Eu vou perguntar à minha mulher. Glenda, avaliza, ela falou. É freio. A Bíblia fala que é complicado avalizar. Aí chego na saída. Você é meu amigo. Se você falhar comigo, eu estou lascado. É só você. Eu orei, Deus mandou, me mostrou você. Eu falei, aí. Cadê esse contrato aí? Bola na cozinha. Ô, Glenda, vamos ajudar? Tá bom. Assinando, avalizando. Um ano, dois anos, três anos, quatro anos, cinco anos. Eu estou lá em casa saindo. Tem um oficial de justiça na porta aí, eu falei. O que será? Alguém me pôs de testemunha de algum negócio? Eu não gosto desse negócio. Vou resolver. Entra, senhora oficial. Entrou. O senhor é valista do fulano e tal. Vai, senhor. Falou. Sua casa vai para leilão daqui 3 dias. Estou falando aqui em nome. Falei, mano, qual? A minha mulher chega e fala: ô Jorge, o que é o oficial de justiça? Eu falei: estou lascado. Complicou. Irmãos, aqui ó, ajoelhar, falar, Deus, que mancada. A pessoa pegou o imóvel que eu avalizei, ele realocou, viajou para fora do Brasil, largou 5 anos de aluguel atrasado. Eu tive que pagar um apartamento, equivalente a um apartamento de 500 mil reais. Eu não tinha esse dinheiro. Tive que trabalhar de manhã, de tarde e de noite. Pegar um lote que eu tinha comprado com muito sacrifício. Vender. Olha isso aqui, olha o texto ali. Deus fez tudo reto. O que, que eu tinha que perguntar para ele? Só uma pergunta. Só uma. Por que, que sua família não te avaliza? Por que, que sua mãe não te avaliza? Por que, que seu pai? Por que seus irmãos? Só isso. Ele ia falar o que quisesse, mas ia falar, talvez nem só. Fui saber, já tinha feito muitas coisas erradas. Mas a gente entra por caminhos, olha. Você tem que falar o que, que a Bíblia fala. A Bíblia fala, não se meta em encrenca. Fala com a pessoa, olha, a Bíblia me proíbe. Sabe o que, que eu fiz por causa disso que eu estou falando com vocês aqui? Eu digo diante do Senhor Jesus. Eu não reclamei de Deus. Porque eu errei. Tem gente que reclama de Deus. Eu aprendi. Cheguei perto da minha mulher, falei, palma aqui. Ela bateu na mão, falou, quando eu falar, você me escuta, tá? Falei, amém. Aí ficou um ano falando comigo, te falei. Tudo que falava, já estou precisando de dinheiro para comprar um sapato, acho que eu ia falar, mas eu não tenho agora. Eu não te falei. Estou precisando de pôr uma gasolina. Põe lá 10, 20 reais. Eu não te falei. Até o dia que eu fiquei. Então, olha, Deus, diga para quem do teu lado assim. Deus fez tudo perfeito. Fala aí. Nós é que nos encrencamos. A gente que se encrenca. Dá um aplauso de Jesus. Segunda coisa. Aqui. Empresta seu cartão de crédito para alguém. Empresta. Empresta ele para alguém, empresta. Olha que encrenca. Eu já passei de 100 casos que eu tentei resolver. Empresta. Depois você me conta. Empresta cheque. Empresta cheques. Constrói no lote do sogro e da sogra. Constrói. Constrói. Põe seu cunhado para morar no seu lote.

põe. E depois você vai ver se ele sai. Quantos casos a gente vê isso atualmente? Uns 10. Porque enquanto o sogro está vindo, você, ô sogrão, aleluia. Ô sogra, na benção, meu genro. Esse é o genro. Mas morreu o sogrão, morreu a sogra, o cunhado fala, vamos vender. Ah, mas eu construí aí. Problema seu. Se quiser, tira o tijolo. Está vendo, incrível? Dirige sem carteira. Dirige. Dirige sem carteira. Você vai ver que problema vai ser. Dirige. Empresta carro. Pega seu carro, empresta ele, né, Coronel? Empresta para alguém. Empresta seu carro para uma pessoa que não tem carteira. Ele atropelar alguém, matar alguém, destruir a vida de alguém, bater numa Mercedes, num BMW aí, você vai perder até seus cabelos, igual eu perdi. Olha lá, Deus fez tudo perfeito. Eu tenho acompanhado isso. Você que é garota, vai para o motel com esse rapaz. Engravida. Você vai conhecer outra pessoa. Arranja o neném com ele. Casa com um cara incrédulo, bonzinho, casa e vai morar depois debaixo do mesmo teto com ele. Vai. Casa com uma mulher que você tirou lá da prostituição, que falou que te amava, que ela estava orando para um homem. Vai. Sem antes ter uma direção de Deus. Casa. Sai da igreja e abre uma igreja. Igual atletas, jogadores de futebol fizeram. Sai e vai e abre. Monta uma sociedade com uma pessoa que não tem nada a ver com você. Pega seu dinheiro todinho e põe na mão de uma pessoa aquele dinheiro. Entra numa pirâmide. Pega aquele dinheiro que na poupança é de 0,5 por mês. Pega aquilo tudo e compra container. Aluga para você enriquecer da noite para o dia. Faz isso como nós atendemos pessoas que ficaram loucas. Loucas, porque pegaram dinheiro de fora alguns que já morreram. Entra num ramo que você não conhece, põe, pede demissão de um emprego público, pede demissão de um emprego do governo que garante pagamento para você. Pede demissão no plano PDV de demissão voluntária. Pede você que tem um emprego fixo, mas você recebe todo mês garantido. Pede demissão. Encara um gerente. E porque ele gritou com você e põe o dedo no nariz dele e fala, vai fazer a demissão, faz minhas contas, faz. Sem buscar a direção de Deus. Olha lá. Eis que isto tão somente eu achei. Que Deus fez o homem reto, mas os homens buscaram muitas encrencas. Eu queria orar com vocês. Você não pode fazer um aborto. Você não pode ficar pulando de igreja para igreja, uma semana numa igreja, outro mês na outra. Você não pode. Você tem que levar Deus a sério. Sério. Buscar Deus. Clamar a Deus. Ser uma pessoa cheia de Deus. Para que você, olha, seja uma pessoa que Deus se aliança com você. Porque o que é bonito na Bíblia é que Deus não vai falhar com você. A parte dele já está feita. Eu estou aqui nesse altar. Deus me colocou aqui. Eu sou pastor de pastores. Gosto de um respeito fora do normal no Brasil e fora do Brasil. Eu ligo para Luiz Hermínio e ele largou tudo e veio para cá. Né, Josué Brandão, Josué Gonçalves, eu vou. Cláudio Duarte, que o Brasil todo quer ele. Pastor Cláudio, preciso de você. Vem na hora. Pastor Silas, eu estou aqui, não estou? Manda eu pisar na bola. Manda eu aparecer meu nome aí como alguém que recebeu propina. Manda. Você ficar sabendo de coisas erradas a meu respeito aí. Tá certo? Aí o que vai acontecer? Da noite para o dia. Eu não tenho mais moral. Acabo os amigos. Fogem. Eu vou ficar envergonhado. Então o que eu tenho que fazer? Ser muito humilde. Quando errar, pôr o rosto no chão. Pedir a Deus saúde. Eu pedi a Deus saúde para eu pagar as dívidas. Eu pedi a Deus saúde para eu pagar o apartamento, pagar essa dívida. Nem diante do juiz eu afinei. Ele falou, o senhor sabe que o avalista...

deve mais do que eu. Quem ele avalizou? Eu falei, eu sei. Ele falou, ah, tá bom. Então o senhor vai pagar juros e correção monetária? Eu falei, não sei. Não dá para amenizar aí, né? Ele falou, não. O senhor foi amarrado para assinar? Não. O senhor foi obrigado, puseram revólver na sua cabeça para assinar? Não. Então o senhor vai pagar. Então eu queria que vocês abrissem as mãos assim e fale com Deus. Deus pôs a mãe de Jesus numa encrenca. Deus pôs Maria, Santa, Santa Maria. Ela era noiva. E ela achou-se grávida do Espírito Santo. O anjo falou com ela, você vai ganhar um bebê. E ela era noiva. E ela foi falar com o noivo dela, José. José, estou grávida. Um anjo apareceu. Ele falou, eu não acredito nisso. Eu não vou acreditar. Não é de Deus isso. Ela falou, é de Deus. Ele falou, não. Aí largou ela e fez o que qualquer um de nós faria. Não quero mais, toca a tua vida. Ela seria apedrejada pela cultura judaica, ela seria jogada fora. Ela seria execrada pela família, humilhada. Por isso que a gente não deve adorar São José. Você tem que firmar em Jesus. Aí o Senhor, vendo a situação dela, que ele a colocou, o que, que ele fez? Ele falou com José. Da mesma forma que falou com Maria. José, não temas casar com ela, porque eu coloquei essa mulher nessa encrenca. Eu escolhi essa mulher. E Deus coloca. Eu já vi pessoas construir igreja sem direção de Deus. Igreja você não abre. A igreja tem que nascer. Essa igreja aqui é fruto de muita oração. Isso aqui nasceu na casa de uma pessoa. Mas antes de nascer na casa de uma pessoa, nasceu no coração de Deus. Por isso que Deus está sendo glorificado. Por isso que Deus trouxe você de longe para aqui, ó. E antes de você chegar aqui, você passa diante de muitas igrejas abençoadas. Muitos homens de Deus, mas Deus pôs você aqui. Deus sabe que o dinheiro que você põe aqui é sagrado. Porque eu não vou pegar esse dinheiro aqui e sair para motel, sair para bebida, sair para prostituição, não. Deus sabe que esse dinheiro seu é santo. São noites de humilhações. Você pôr 10 reais aqui, te custa sangue muitas vezes. Pôr 100 reais, te custa sangue. Grito de patrão, tapa na mesa, porque é assim que é o meu dízimo que eu ponho aqui. Eu ponho até hoje o meu dízimo. Eu já passei humilhações, meu chefe gritava comigo. Crente! Ô crente! Cretino! Vai levar dinheiro para pastor! Eu já parei junto desse gasofilho. Desse aqui não, quando eu era mais jovem. E minha mãe falando assim, vai levar dinheiro para pastor, você anda a pé e pastor anda de carro. Eu já parei junto de um gasofilaço na igreja, quando eu era jovem. E falei, Deus, está sendo muito difícil ser fiel ao Senhor. Porque eu escuto de humilhações por causa do Senhor. E eu pôr meu dinheiro e ir a pé para a universidade. Mas Deus multiplicar aquela semente. Deus sabe por que você está aqui hoje. Pede a Deus para o propósito dele se cumprir na sua vida. Não se meta em muitas encrencas. Se você puder, não se meta em nenhuma. Tenha sua vida normal. Uma vida tranquila. Uma vida tranquila. Hoje eu atendi um rapaz lá, pastor Daniel, que levou para dentro de casa um mangá. O pai dele era um homem de Deus. Aí ganhou um litro de vinho e levou para dentro de casa. Eu atendi um rapaz hoje lá na nossa sede campestre. Aí o amigo falou, você gostou daquele vinho? Ele falou, tá lá, tá fechado.

Eu não bebo. Ele falou, bebe. Você nunca viu nada igual. Cara de Deus, da igreja. Ganhou de um colega. Aí ele chegou em casa, abriu. Nunca tinha bebido na vista dos filhos. Aí bebeu, o amigo falou assim, e aí? Você gostou? Ele falou, gostei. Ele falou, vou te dar outro. Hoje o pai dele é alcoólatra. Já internou numa 5 casas de recuperação. E o pior de tudo, mexe com drogas também. É encrenca. Vou caçar encrenca? Toda encrenca que eu entrei, eu pedi a Deus força para sair depressa. Então abre a mão assim. Espírito Santo, eu não quero me meter em crença, Senhor. Essa palavra, ela é muito forte para mim. Olha pessoas que estão encrencadas, gastaram dinheiro, Senhor, não pouparam, gastam dinheiro com tudo, ó Deus, não tem um plano de saúde, não tem um lote. Olha as pessoas que estão vivendo uma vida dupla, Deus. Eu não estou dizendo de um laço no passado, ó Deus. Olha as pessoas que estão, ó Deus, encrencadas no governo, presas, doentes, não se satisfizeram com aquilo que o Senhor tinha lhes dado. Olha o caso de Judas. O que é que ele tinha que procurar os sacerdotes e se propor a vender Jesus por 30 moedas de prata? Que encrenca que ele arrumou na vida. Olha Davi, que desgraça, um momento de prazer com a mulher do melhor amigo dele, ele manda matar o amigo porque a mulher engravida. Que encrenca, Senhor. Quantos amigos meus se encrencaram? Quantas vezes eu me encrenquei, Senhor? Por falta de sabedoria. Por querer decidir por meus próprios desejos e vontades. Olha quem está me assistindo, ó Deus. Quantas pessoas amputadas, tetraplégicas, paraplégicas, cegas. Bêbadas, viciadas, destruídas. Quantas pessoas vivendo uma história que não tem nada a ver com a história que o Senhor escreveu para eles. Quantas pessoas, ó Deus, não conseguem sair da situação que estão. É como uma areia movediça. Quanto mais mexe, mais se atola. Quebra isso nesta noite, Senhor. Amanhã à noite estaremos aqui, ó Deus, fazendo túnel aqui. Poderemos ungir todo mundo, Senhor. Guarda, Senhor, a nossa vida. Não me deixe procurar encrencas familiares, amorosas, financeiras, de enriquecimento ilícito, Deus. Me dá a tua inteligência, Senhor. Me dá a tua sabedoria, Deus. Olha nesta noite quem está aqui, sofrendo por falta de sabedoria. Perdeu emprego, perdeu família, perdeu saúde, perdeu amigos, perdeu filhos, perdeu esposa, perdeu marido, perdeu casa, perdeu carro, perdeu nome. Não me deixe entrar em encrenca, Senhor. Olha esta igreja, Senhor. Olha esta igreja, Senhor. Olha os teus filhos que estão aqui. Olha quem está assistindo em casa, Deus. Está escrito o que lemos hoje aqui. Esse texto que está aí no telão, ó Pai. Que ele fique gravado dentro de nós, Senhor. Eis que isso, tão somente eu achei, que Deus fez o homem reto, mas eles se meteram em muitas encrencas.

Diz o Senhor, pare de reclamar, pare de acusar, pare de justificar. Eu te dou uma saída. Eu sou o Deus da misericórdia. Eu não tenho prazer em te ver sofrer. Mas até quando continuarás a me acusar e acusar outras pessoas? Sempre dizes que vai consertar e nunca consertas. Eu quero fazer coisas novas, mas eu preciso que você desfaça aquilo que você errou. Tem misericórdia da minha vida. Uma pastora Cristina estava ministrando aqui uma história do passado, mas ela voltou ao foco da vida e uma nova história foi escrita. Na verdade, ela voltou à história de Deus. Você pode ficar em pé? Eu sempre gosto de orar com as pessoas com as mãos abertas. Olha que momento lindo o pastor Cláudio Duarte vive. Pastor Luiz Hermínio. Olha que momento lindo, né? Os cantores, os pregadores. Olha hoje de manhã, essa igreja é lotada. Você vai ver quinta-feira que chega mais. Num segundo o pastor Cláudio pode jogar tudo no chão. Num segundo, tudo pode ir por terra. Num segundo. Olha o pastor Cícero. Olha a Aline Barros, vai estar aí, né? Todo mundo tão, né? Não é fácil uma história tão bonita. Caio Fábio, Jim Sueck. Olha a história tão linda, pastor Cléber. E uma burrice na vida joga tudo fora, né? Olha a Igreja Batista da Floresta. Um igrejaço. Um negócio. Olha. Olha. Nosso querido pastor lá do Amazonas. Um igrejaço, um amor, um cara passar numa cidade e todo mundo dizer, ó. E aí o cara vacila, Luiz Costa. Olha jogador de futebol, olha técnicos de futebol. Olha pessoas, empresários, gente, políticos. Gente que tinha tudo para uma vida maravilhosa lá. Os homens buscam, não é Deus não. E pessoas depois ficam dizendo assim, ai meu Deus, por que que eu estou passando isso? Porque não buscou a direção de Deus, meu pai tinha um monte de caminhões, 16 caminhões, patrão, ficava contando dinheiro, um vacilo na vida, destruiu nossa família, destruiu, acabou tudo. De mãos abertas, diga assim: Senhor Jesus, eu recebo esta palavra em minha vida. Confessa agora alguma mancada que você reconhece que deu. Fala baixinho você com Deus. Fala: Deus, eu errei, eu fiz o que eu não devia. Eu vi um rapaz que está com probabilidade de ficar até tetraplégico. Ele falou, eu estava a 180 km por hora, com um carro que não tem nem airbag. O carro capotou, está lá com problema de coluna, colocando parafuso. Falou, pastor Jorge, eu errei. A pessoa tem uma moto, não põe um capacete, sai costurando. Está namorando, o sogro confia, abre a casa, deixa a filha, você vai ficar aqui com o seu namorado, mas não faz nada de

0: errado, não. Porque eu estou deixando você aqui na casa, eu vou para o culto. Quando você volta, os dois fizeram coisa errada. O patrão abre o cofre e fala: olha, meu filho, toma conta desse dinheiro aqui, porque eu confio em você, tá? Você é uma pessoa de minha confiança. Aí começa a roubar. Rouba, rouba, rouba, rouba. Uma hora a casa cai. Rouba uma vez, rouba duas. Ah, hoje eu vou beber aqui só socialmente. Aí bebe socialmente, depois bebe socialmente, depois leva para casa e depois bebe e depois. Desgraçou a vida. Aí eu estou brincando, eu vou sair com aquela mulher só hoje. Só hoje. Não, só hoje que eu vou. Só hoje. É, só hoje. Aí depois sai duas, sai três, sai quatro, sai cinco. Confessou? Agora vamos pedir a Deus. Deus nos dê sabedoria. Eu não quero me meter em encrencas. Fala aí com Deus, fala. Eu não quero me meter em encrencas. Olha como é forte agora que nós vamos falar. Porque eu aprendi nesta noite que o Senhor fez tudo perfeito. Mas o homem, a mulher, o ser humano se mete em muitas encrencas. E que o Senhor me ajude, por misericórdia, a sair das encrencas que eu entrei. Bem forte, eu prometo não te acusar, nem procurar culpados. Que o Senhor me ajude, haja em minha vida, de tal maneira eu me veja livre de todas estas encrencas, em nome de Jesus. Porque eu aprendi nesta noite que todas as encrencas que o Senhor coloca um homem, o Senhor mesmo se encarrega de tirá-lo. Mas as encrencas que nós entramos, nós mesmos teremos que sair delas. Por isso, tem misericórdia. Me dá uma direção, em nome de Jesus, para que eu veja uma luz e eu saia desta escuridão. Em nome de Jesus. Dá um aplauso a Jesus, dá.
1: 9:09.
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2: Olá, queridos, bom dia, tudo bem? Tudo jóia? A graça e a paz do Senhor Jesus para vocês, para todos nós, neste novo dia abençoado por Deus, em nome de Jesus. Hoje é terça-feira, dia 29 de setembro do ano 2026, que o nosso dia seja muito abençoado por Deus, em nome de Jesus. Que Deus nos dê graça, força, sabedoria, que Deus renove a nossa alegria, a nossa esperança e nos ajude, em nome de Jesus, neste novo dia. E Ele fará isso, em nome de Jesus. Amém? Bom dia, gente querida. Bom dia, povo de Deus. Bom dia para você, querido ouvinte. Bom dia para você, querida ouvinte. Bom dia para você, meu irmão, minha irmã, meu amigo, minha amiga. Bom dia para todo mundo. A paz do Senhor Jesus. A graça e a paz do Senhor Jesus para todos vocês neste novo dia. Minha é terça-feira, 29 de setembro do ano 2026. Até aqui o Senhor tem nos ajudado, em nome de Jesus. Até ao meio-dia estaremos juntos e você ouvindo o melhor da música evangélica, você participando com a gente, você respondendo o desafio bíblico, você participando da nossa programação aqui pela 104 FM Novo Som. Você pode participar pelo 99849004. DDD 22 ou área 22. Você pode participar também pelo grupo do Desafio Bíblico no WhatsApp e pelas redes sociais da FM Novo Som, @rádio104FM Novo Som. Vai lá para você seguir a FM Novo Som nas redes sociais. Gente querida, daqui a pouquinho vou divulgar a pergunta de hoje do nosso desafio bíblico, seguindo a ordem da Bíblia, caminhando pela palavra do Senhor. Estamos no capítulo de hoje em que fala sobre o reinado de Jotão, rei de Judá. Então já vai abrindo aí a sua Bíblia ou acessando o seu aplicativo de Bíblia para você participar também do nosso desafio bíblico. Quero agradecer o carinho, a audiência, a participação dos nossos ouvintes no dia de ontem. Inclusive, a Silvia Maria, do Niterói, enviou para a gente uma mensagem, uma imagem, uma arte produzida com a resposta de ontem. Linda demais. Eu ainda vou postar aqui nos meus status. Foi muito bonita a mensagem que ela mandou, a imagem com a arte produzida, personalizada. Então, Deus abençoe você, querido ouvinte, querida ouvinte. Você, meu irmão, minha irmã, que participa conosco do Desafio Bíblico. O Desafio Bíblico, você sabe, é um livro por temporada, um capítulo por dia. Seguimos a ordem da Bíblia e nós estamos caminhando pela palavra do Senhor no livro de 2 Crônicas. Muito bem, estamos na abertura do programa e nesse momento é o momento que nós nos lembramos todos os dias, com muito amor, com muito carinho, com muita gratidão a Deus, com muita alegria pela vida dos nossos aniversariantes, da vida dos nossos aniversariantes. Então, você que está aniversariando hoje ou comemorando uma data importante, outra data importante, especial na sua vida, parabéns para você.

0: Felicidades, que Deus te abençoe poderosamente, que tudo que você fizer seja abençoado por Deus, conduzido pelo Espírito Santo do Senhor, em nome de Jesus. Amém? Então, parabéns aos nossos aniversariantes, parabéns a vocês que também comemoram ou celebram outra data importante, um momento especial, uma bênção alcançada, uma oração respondida. Nós louvamos o nome do Senhor nosso Deus e celebramos ao Senhor por tudo que Ele tem feito na vida de cada um de vocês, em nome de Jesus. Então, gente querida, vamos lá para mais um dia, mais uma manhã juntos, através da Rádio 104 FM Novo Som, fazendo aqui dessa canção da Ludmilla Ferber, 24 horas por dia, a nossa canção de abertura do programa, fazendo dessa canção a nossa oração para este novo dia, pedindo ao Senhor graça, força, sabedoria, pedindo ao Senhor a esperança, fé, saúde, vitórias, a unção dele sobre as nossas vidas, sobre tudo que realizarmos no dia de hoje, que Deus nos conduza, que Deus nos dê direção, sabedoria, em nome de Jesus. Amém? Tenham todos um bom dia, a paz do Senhor Jesus. Bom dia, gente querida. Deus abençoe todos nós neste novo dia.
1: Bom dia, Espírito Santo.

Esse é o dia que Deus fez para nós. Todos os dias, a cada manhã, as misericórdias dele, do Deus eterno, se renovam sobre cada um de nós. Eu não vou desperdiçar o dia de hoje com coisas vãs. Esse é o dia que Deus fez para nós. Bom dia!

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1: A excelentíssima juíza eleitoral da 107ª Zona Eleitoral de Itaperuna e São José de Ubá informa a todas as eleitoras e eleitores do município de Itaperuna que, em determinação à resolução TSE número 23.751 de 2026, esta Justiça Eleitoral fornecerá transporte para os eleitores das zonas rurais no dia 4 de outubro, primeiro turno, e 25 de outubro, eventual segundo turno, das eleições gerais de 2026, para viabilizar o exercício do voto e combater as ilegalidades de transportes ilícitos. Informa ainda que as linhas, itinerários e horários são: Linha 1, Itaperuna, Retiro do Muriaé. Origem, Escola Municipal Fazenda Floresta. Saída da origem, 8 e 11 horas. Destino, Colégio Estadual José Garcia de Freitas e Casa de Oração. Saída do destino, 10 e 14 horas. Linha 2, Itaperuna, São Pedro. Origem, Praça Central de São Pedro. 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Linha 3, Itaperuna, Jabuticaba. Origem, Escola Estadual Olegário, Jabuticaba. Saída da origem, 7 e 11 horas. Destino, CIEP São Mateus. 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Linha 4, Itaperuna, Capivara. Origem, Capivara. 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Os eleitores deverão observar os itinerários e horários estabelecidos para cada linha e utilizar o transporte eleitoral de acordo com as orientações da Justiça Eleitoral.

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2: Ok, bom dia. São 9h36 aqui na 104 FM. Novo Som vem chegando a primeira edição do Sucesso em Dois Tempos, Duplex 104.
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2: É o sucesso em dois tempos, é o Duplex 104, você participa com a gente, você ouve o melhor da música evangélica aqui na 104 FM Novo Som. Que alegria ter você aqui com a gente ouvindo a nossa programação. E no Duplex 104, na primeira edição, em destaque para você, nós vamos ouvir a Raquel Pereira em dois tempos para você. Em destaque para você, o primeiro sucesso é a canção Mistério na Olaria e a segunda canção Boi Mugindo. Raquel Pereira, em dois tempos para você. Bom dia, gente querida. Graça e paz do Senhor Jesus. Música.

0: Muito bem, bom dia, Deus te abençoe, Raquel Pereira, em dois tempos para você. Essa foi a primeira edição do Sucesso em Dois Tempos, do Plex 104, que volta 11h20 da manhã. Vem aí o nosso desafio bíblico.
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0: Muito bem, o desafio bíblico, você já sabe, é um livro por temporada, um capítulo por dia. Nós seguimos a ordem da Bíblia e por isso nós estamos em 2 Crônicas. No capítulo de hoje fala sobre o reinado de Jotão, rei de Israel. Preste atenção na pergunta de hoje. Jotão guerreou contra o rei dos Amonitas e o derrotou. E o que os Amonitas pagaram ao rei Jotão? Essa é a pergunta de hoje do nosso desafio bíblico. Jotão guerreou contra o rei dos Amonitas e o derrotou. E o que os Amonitas pagaram? Ao rei Jotão? É a pergunta de hoje do desafio bíblico, está no ar. Vem participar, vem responder. Vamos aprendendo essa maravilhosa palavra do Senhor aqui na 104 FM Novo Som. Você participa com a gente pelo 99849004, pelo grupo do Desafio Bíblico, pelas redes sociais da FM Novo Som. @rádio104FM Novo Som. @rádio104FM Novo Som. Bom dia, gente querida.
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3: Agora são 10 horas mais 7 minutos. Bom dia, Deus te abençoe. Terça-feira, 29 de setembro do ano 2026. Por aqui nós começamos

a edição de hoje da Caravana de Louvores da 104 FM Novo Som. E eu já quero agradecer o seu carinho, a sua audiência, a sua participação no dia de hoje. Deus abençoe cada um de vocês, em nome de Jesus. Participando hoje na Caravana de Louvores da 104 FM, a Lígia Gomes do Niterói. Oi, Lígia, bom dia, querida. Ela já até respondeu o desafio bíblico de hoje corretamente. E ela oferece a sua caravana de louvores para os netinhos Davi, Anne e Daniel, para sua amiga Cleusa Ferreira do Lions e sua família, para o irmão Olivácio da Fonseca e sua família, para todos que estão ouvindo a 104 FM Novo Som, para os irmãos da 2ª Igreja Batista de Itaperuna, para a equipe azul da 2ª Igreja Batista de Itaperuna. Desejo a todos vocês um bom dia abençoado, para todos que estão ligados na programação da 104. Beijos para todos vocês. Um abraço para você, Lígia Gomes do Niterói. Um beijo para você e para sua família querida. Obrigada pelo carinho, pela audiência e pela sua participação. A partir de agora, Caravana de Louvores na 104 FM Novo Som. A de hoje é da Lígia Gomes do Niterói. Bom dia, gente querida.

Jesus disse que nós faríamos obras maiores que as dele, porque ele ia para o Pai. 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

0: Agora são 10h28, bom dia para vocês, gente querida. Deus abençoe cada um de vocês em nome de Jesus. Essa foi a última de hoje da Caravana de Louvores da 104 FM Novo Som. Quem participou hoje foi a Lígia Gomes do Niterói. Caravana de Louvores volta amanhã, permitindo assim o Senhor nosso Deus. Quero lembrar vocês que a pergunta de hoje do desafio bíblico é a seguinte: Jotão guerreou contra o rei dos Amonitas e o derrotou. E o que os Amonitas pagaram ao rei Jotão? Jotão guerreou contra o rei dos Amonitas e os derrotou. E o que os Amonitas pagaram ao rei Jotão? É a pergunta de hoje. Estamos em 2 Crônicas, no capítulo de hoje, em que fala sobre o reinado de Jotão, rei de Judá. Vem participar, vem responder a pergunta, vamos aprendendo juntos com o desafio bíblico. O apoio cultural está chegando e logo após voltamos com as participações. Caravana de Louvores de hoje foi da Lígia Gomes do Niterói e a Caravana de Louvores volta amanhã. Bom dia, gente querida.
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Grato sou. A pergunta de hoje está no ar. Vem participar, vem responder, vem aprender junto com a gente a palavra do Senhor aqui na FM Novo Som. A Ana Maria Correia, do bairro São Mateus, respondeu o desafio bíblico de hoje corretamente. Suas filhas Renata

Muito bem, agora são 9 horas mais 42 minutos. Bom dia, gente querida. Graça e a paz do Senhor Jesus. Obrigada pelo carinho, pela audiência. Vamos juntos e ao vivo aqui pela Rádio 104,9.

Bem-vinda para os irmãos da Assembleia de Deus, 1º de maio, congregação do bairro São Mateus, para todos os ouvintes da 104, para todos que estão ligados na 104 FM. Um abraço para você, irmã Ana Maria Correia, do bairro São Mateus. Joana Dark Andrade, do bairro Carulas, respondeu o desafio bíblico de hoje corretamente. Lígia Gomes, do Niterói, respondeu o desafio bíblico de hoje corretamente. Ela, inclusive, participou na caravana de louvores de hoje. Thaís Clemente, da SEAB, respondeu o desafio bíblico de hoje corretamente e enviou para a gente também, tanto ontem como hoje, aquela foto bonita da sua Bíblia com a marcação linda com a resposta do desafio bíblico. Parabéns, Thaís. Certa resposta. Parabéns pelo capricho, pela dedicação. Muito obrigada pela sua participação. Flaviana Moreira, da SEAB, e Jurema de Jesus Moreira, da SEAB, também responderam o desafio bíblico de hoje corretamente. Um abraço para vocês aí, queridas. Participando aqui com a gente, a Cleusa Ferreira, do Lions, oferece os próximos louvores para os ouvintes, para a sua família, para os aniversariantes do mês de setembro, para todos que estão ligados na 104 FM, para o Jorginho da Quitanda, para o Renato Vendedor, para a Lígia Gomes, do Niterói, e sua família, para o José Carlos Pacheco, do Marca Tempo, e sua família, para todos que estão ouvindo a 104 FM Novo Som. Amém. Um abraço aí para vocês, queridos. Obrigada pelo carinho, pela audiência. As mães e os pais do Desperta Débora e Homens de Coragem oferecem as próximas canções para os filhos de oração, filhos do coração, para todos do presídio e da casa de custódia. Um abraço aí para vocês. Obrigada pelo carinho, pela audiência, pelas participações. A participação também na programação da 104 FM vem da Joana Dark Andrade, do bairro Carulas. Além de responder o desafio bíblico de hoje, ela também deseja a todos um bom dia e a paz do Senhor Jesus. Aliás, bom dia para todo mundo, a paz do Senhor Jesus. Obrigada pelo carinho, pela audiência. Deus abençoe cada um de vocês em nome de Jesus. Minha gente querida, na sequência, nós vamos ouvir uma canção linda em destaque da programação da 104 FM, na programação da 104 FM, com Suede Silva e Lucas Agostinho. O vento encontra o fogo. Aproveitando, eu quero lembrar você que está ouvindo a rádio 104 FM Novo Som, que vai acontecer nos dias 1º, 2 e 3 de outubro, o Congresso Jovem MJGE 2026, da Assembleia de Deus, 1º de maio. Serão 3 dias de adoração, palavra de Deus e comunhão, dias 1º, 2 e 3 de outubro. Quinta e sexta, às 19 horas. Sábado, às 18h30. Participação musical da Pâmela Oliveira, Rafael Arcanjo e o Éder Andrade. Ministrando a palavra, pastor Eliseu Viana, pastor Josué Monteiro e pastor Eliseu Rodrigues. Será realizado no Centro Evangelístico, na Avenida Presidente Dutra, 247, no centro da cidade. E muitos estão perguntando, a entrada é franca? É isso mesmo, a entrada é franca para você participar do Congresso Jovem MJGE 2026 da Assembleia de Deus, 1º de maio. Não fique de fora. Reúne os seus amigos, a sua família e estejam todos participando desse congresso abençoado no Centro Evangelístico. No Centro Evangelístico, dias 1, 2 e 3 de outubro. É o congresso MGJE, Ministério Geração Jovem Eleita. Deixa eu conferir aqui para não falar errado, né? Porque às vezes a gente se confunde com as siglas. E eu preciso falar certinho a sigla para não falar errado. MJGE, Ministério Jovem Geração Eleita 2026. Um abraço aí para todos que estão na organização desse congresso, todos que estão trabalhando, preparando tudo para receber o povo de Deus, a Igreja do Senhor, nesse dia que será uma noite de alegria, comunhão, adoração, ministração da palavra. Vai ser uma bênção de Deus. E na sequência você vai ouvir a canção que é tema desse congresso 2026, Ministério Jovem Geração Eleita. Um abraço aí para o Aleph e para o seu pai Sebastião, da oficina de lanternagem aqui no bairro Vinhosa.

0: Eles estão ouvindo a 104 FM Novo Som todos os dias. Um abraço para você, o Aleph. Um abraço para o seu pai, Sebastião. Para toda a equipe aí da oficina de lanternagem do Sebastião, no bairro Vinhosa, Guaritá. Ministério J, Ministério Jovem Geração Eleita 2026, dia 1º, 2 e 3 de outubro, no Centro Evangelístico da Assembleia de Deus, 1º de maio. Bom dia, gente querida.
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3: 10:57.

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0: Alguém pode dar uma glória a Deus aí? Alguém. Uau.
1: 11 horas mais 5 minutos.
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0: 11h21 na 104 FM, Novo Som. Bom dia, gente querida. Glória a Deus por este novo dia. Hoje é terça-feira, dia 29 de setembro do ano 2026. Deus te abençoe poderosamente. Vem chegando a segunda e última edição do Sucesso em Dois Tempos, Duplex 104. Agora sim você vai ouvir a vinheta completa.
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0: É o Sucesso em Dois Tempos, Duplex 104, e tem Silvan Santos em Dois Tempos para você. O primeiro sucesso, Usa-me, e o segundo sucesso, Sou Peregrino. Participando aqui com a gente na programação da 104 FM Novo Som, o Olivácio da Fonseca, do centro da cidade. Ele já respondeu o desafio bíblico de hoje e oferece o Duplex para os ouvintes, para a sua família, também para os irmãos da 2ª Igreja Batista de Itaperuna, para a equipe azul da 2ª Igreja Batista de Itaperuna, para a equipe da Secretaria de Obras, para os irmãos da 2ª Igreja Batista, para a sua célula e também para

esposa Sandra, para a sogra Neucídia e para todos que estão ouvindo a 104 FM. Oferece também para a irmã Lígia Gomes, do Niterói, e sua família. Elizabeth Araújo, do Horto Florestal, respondeu o desafio bíblico de hoje corretamente, desejando a todos um bom dia e a paz do Senhor Jesus. Bom dia para todos vocês, queridos. A paz do Senhor Jesus. Obrigada pelo carinho, pela audiência. Tem mais participações aqui na 104 FM. A Augusta Tavares, do bairro Vinhosa, enviou uma mensagem para a gente bonita. Hoje é terça-feira, desejo bom dia. Que Deus nos abençoe nesse dia e nos dê força para vencer os desafios. Fé para seguir em frente, coragem para não desistir e gratidão por todas as bênçãos que já recebemos. Amém! Um abraço para você, Augusta Tavares da Vinhosa. Ela participa com a gente, oferece as próximas canções para os ouvintes, para a sua família, para os aniversariantes do mês de setembro, para todo o povo de Deus ligado na 104 FM Novo Som. Amém! Um abraço para todos vocês. Obrigada pelo carinho, pela audiência, pelas participações. Minha gente querida, a participação também vem da Noêmia Moser, do centro da cidade. Ela oferece para os ouvintes, para sua família, para todos do setor de laboratório e patologia do Hospital São José do Avaí. E também para todos que estão ligados na programação da 104. Amém. Um bom dia para vocês. Obrigada pelo carinho, pela audiência. A pergunta de hoje do desafio bíblico foi a seguinte: Jotão guerreou contra o rei dos amonitas e o derrotou. E o que os amonitas pagaram, né? E o que os amonitas pagaram ao rei Jotão? Vamos para a palavra? Livro de 2 Crônicas, capítulo 27, versículos 5 e 6. Hoje, terça-feira, essa foi a resposta do desafio bíblico. Jotão guerreou contra o rei dos amonitas e o derrotou. Então os amonitas pagaram-lhe 3,5 toneladas de prata, 10 mil barris de trigo e 10 mil de cevada, durante 3 anos seguidos. Jotão tornou-se cada vez mais poderoso, pois andava firmemente segundo a vontade do Senhor, o seu Deus. Amém? Essa foi a resposta de hoje do desafio bíblico. 2 Crônicas, capítulo 27, versículos 5 e 6. Parabéns aí a todos vocês. Obrigada pelo carinho, pela audiência. A gente se fala amanhã, permitindo assim o Senhor nosso Deus. Até lá, gente querida. Música.

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Aleluia. 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

Sua mão, diga alguma coisa para Deus nessa noite. Se você crê, se você quer que Ele te use, o Espírito Santo.

Meu querido irmão, imagine as suas mãos sem domínio. Imagine as suas mãos sem controle. Os seus pés serão apressados para derramar sangue de alguém. As suas mãos poderão acusar alguém. E a tua voz será usada como instrumento para adoração daquele que não foi feito para adoração. Mas se você entregar tudo que é seu na mão do Senhor, não serão apenas dar os teus pés nas tuas mãos. A tua voz será a própria voz de Deus para abençoar alguém. As suas mãos serão as mãos de Deus. Se você quer ser usado como eu, levante a mão a Deus e cante comigo bem alto. Cante mais alto que você puder.

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4: Confirmando a hora certa, 11:45.

0: Levanta sua mão, querido, e declara em
1: 11 horas mais 54 minutos.
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0: 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A excelentíssima juíza eleitoral da 107ª Zona Eleitoral de Itaperuna e São José de Ubá informa a todas as eleitoras e eleitores do município de Itaperuna que, em determinação à resolução TSE número 23.751 de 2026, esta justiça eleitoral fornecerá transporte para os eleitores das zonas rurais no dia 4 de outubro, primeiro turno, e 25 de outubro, eventual segundo turno, das eleições gerais de 2026, para viabilizar o exercício do voto e combater as ilegalidades de transportes ilícitos. Informa ainda que as linhas, itinerários e horários são: Linha 1, Itaperuna, Retiro do Muriaé, Origem, Escola Municipal Fazenda Floresta, saída da Origem, 8 e 11 horas. Destino, Colégio Estadual José Garcia de Freitas e Casa de Oração. Saída do destino, 10 e 14 horas. Linha 2, Itaperuna, São Pedro. 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Linha 4, Itaperuna, Capivara. 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A Justiça Eleitoral reforça que o transporte será disponibilizado exclusivamente para garantir o deslocamento das eleitoras e dos eleitores residentes nas áreas rurais até os locais de votação, contribuindo para o pleno exercício do direito ao voto e para a segurança e a regularidade das eleições gerais de 2026. Os eleitores deverão observar os itinerários e horários estabelecidos para cada linha e utilizar o transporte eleitoral de acordo com as orientações da Justiça Eleitoral.
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0: Meio-dia e 40.
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8: Meio-dia e 48. 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
9: Há muito tempo atrás, vivia um príncipe na Inglaterra que, em muito breve, seria o novo rei daquele império. Mas ele não podia ser coroado se não se casasse. Então ele chamou um atalaia e pediu que ele percorresse o seu reino, passasse por todas as aldeias e povoados, anunciando o seguinte decreto: eu quero que todas as donzelas do meu reino se apresentem tal dia no pátio do meu palácio, porque eu vou colocar a regra para escolher minha futura esposa e, consequentemente,

recentemente a futura rainha da Inglaterra. E aquela notícia alvoroçou o rei. As moças, as donzelas, ficaram excitadíssimas. Em cada casa, desde a mais nobre corte até a casa mais simples, cada mãe, cada pai sonhava em ver a sua filha casada com o príncipe e, consequentemente, a rainha da Inglaterra. Então, no dia marcado, todas as donzelas, todas as moças da Inglaterra compareceram no pátio do palácio. E o príncipe, quando surgiu, era o homem mais bonito que qualquer moça havia contemplado. E ele disse: "Eu vou escolher a minha jovem esposa, mas eu antes quero fazer um teste com cada uma de vocês. Eu vou entregar a todas uma semente. Cada uma de vocês irá receber a mesma semente, do mesmo tipo, e vocês levarão essa semente para casa e a cultivarão. E dentro de 6 meses, aquela que me trouxer a mais bela flor que brotar desta semente será a minha esposa." E as moças então receberam cada uma semente e voltaram para suas casas. E cada semente passou a ser cultivada com muito carinho. Mas uma das moças que havia comparecido ali no pátio do palácio ficou muito triste, porque ela amava tremendamente o príncipe. Gostaria de ser a sua princesa, a sua rainha, mas a semente não brotava de jeito nenhum. E ela adubava a terra, e ela regava, cuidava com carinho, colocava um pouco no sol, depois na sombra, e todos os dias pela manhã ela se levantava apreensiva e olhava para o vaso, e nada da semente brotar. 1 mês, 2 meses, 3 meses, e ela começou a ficar desesperada. Por que que aquela semente não brotava? Ela queria tanto ser a rainha da Inglaterra, não pelo poder, mas pelo muito que ela amava o príncipe. Porém, 4 meses se passaram e a sua semente não brotou. 5 meses, 6 meses, e o arauto percorreu o reino dizendo: "Amanhã, todas as donzelas que receberam a semente compareçam no pátio do palácio para mostrar cada uma a sua flor." E a moça ficou muito nervosa. Ela disse: "Mamãe, a minha semente não brotou. Eu não tenho nada para apresentar. Porém, eu amo tanto o príncipe que mesmo assim eu comparecerei amanhã. Estarei ali com o meu vaso, sem nenhuma flor, porque eu quero ao menos passar alguns momentos olhando, contemplando a formosura do meu amado. Eu sei, mamãe, que eu não tenho nenhuma chance, mas pelo menos o verei pela última vez." E ela compareceu, se arrumou simplesmente, sabia que jamais seria escolhida, e foi até o pátio do palácio. E ela nunca viu coisa mais linda. As donzelas mais formosas da Inglaterra estavam elegantemente vestidas, cabelos arrumados, e cada uma delas portando um vaso que tinha a mais bela e perfumada flor já vista. E ela disse: "Que coisa linda, que cena maravilhosa, que pena que a minha semente não brotou, mas pelo menos ficarei aqui e vou assistir esta grande festa. Vou saber qual é a escolhida e verei o meu amado de perto." E assim

No momento mais solene, surge o príncipe. E o arauto diz que ele vai percorrer, moça por moça, que estão perfiladas uma ao lado das outras. E ele vai examinar a flor de cada uma e vai escolher a sua esposa. E ele vai passando de donzela em donzela, que sorri, que mostra a sua flor. Ele vai percorrendo donzela por donzela, vaso por vaso, contemplando cada flor. E ela, com seu vaso vazio ali, perfilada também, sabendo que não tinha chance, mas queria ao menos ver de perto o seu amado. E quando o príncipe se aproxima dela, o seu coração parece que vai parar de tanta emoção. Ela o contempla com muita suavidade, com muito amor. E o príncipe olha para o seu vaso e ela sente vergonha. Ela gostaria até de esconder as mãos, mas lá estava o resultado do seu cultivo. A sua semente não brotou. Porém, a emoção de ver o seu amado superava toda a tristeza e vergonha. E o príncipe, então, depois de contemplar o vaso vazio, sobe ao palanque e anuncia que já tem a sua escolhida e que ele vai anunciar qual é a esposa do príncipe e a futura rainha da Inglaterra. As moças estão nervosas. Ai, será que sou eu? Será que sou eu? E aquela jovem, cujo vaso não tinha flor nenhuma, era a única que tinha certeza que jamais seria escolhida. Mas para a surpresa de todos, o príncipe aponta para ela e diz: minha amada, venha para cá. Você vai ser a minha esposa e a rainha da Inglaterra. Todas as moças ficam surpresas. Ela, então, quase morre do coração. Eu? Ela olhava para o lado. E o príncipe, sorrindo para ela, dizia: você mesma. Venha para cá, minha amada. E ela mal conseguia andar, sem compreender. Todos no reino agora olhavam para aquela moça e ela é conduzida até a presença do príncipe. E o príncipe justifica então a sua escolha. Quero dizer a todos os meus súditos que esta é a minha escolhida, a minha preferida, a única digna de ser a rainha da Inglaterra. Porque foi a única verdadeiramente honesta. Há 6 meses atrás, distribuí a cada uma das donzelas uma semente estéril. Nenhum vaso poderia ter brotado. Todas vieram aqui, apresentando a mais bela flor, para me seduzir e me enganar. Esta, porém, teve a honestidade e se apresentar com o seu vaso sem nenhuma flor. Quero dizer aos meus súditos que não apenas encontrei a mais perfeita esposa, como a Inglaterra acaba de ganhar a mais bela, perfeita e honesta rainha de todo o mundo. Então todo o reino emocionado começou a aplaudir e a gritar: viva a rainha! Viva a rainha! Viva a rainha! Ela chorava de emoção e todas as outras voltaram para o seu dia a dia com vergonha e pesar. Eu estou te contando essa história, meu amigo, porque o príncipe, você sabe, é o Senhor Jesus. Ele está à procura de uma esposa e há muitas e muitas candidatas.

mas a que ele vai escolher é a mais pura e honesta, a verdadeira igreja, aquela que não compactua com a mentira, mas convive com a verdade do Evangelho. E tem que ser uma noiva que ame profundamente o seu príncipe. Meu querido e minha querida, o Evangelho nos diz que a igreja é a noiva de Cristo. Então tem que ser uma igreja que está apoiada na verdade e que deseje profundamente, simplesmente, contemplar a formosura do seu noivo. Estar com ele para contemplar a sua beleza. Se você faz parte desta igreja, parabéns, porque um dia você também vai assistir uma grande festa no Palácio do Rei e você vai ver o Príncipe Jesus recebendo a sua noiva em casamento. Se você quer fazer parte desta festa, se você quer comparecer um dia ali, trazendo também o seu vaso, isto é, o teu corpo, então coloque o amor dentro do teu coração, um verdadeiro amor, um amor que tudo suporta, tudo sofre, tudo espera. Veja o que diz a primeira carta de Paulo aos Coríntios, capítulo 13, versículo 1 em diante. Ainda que eu falasse as línguas dos homens e dos anjos e não tivesse amor, seria como metal que soa ou como sino que tine. E ainda que tivesse o dom de profecia e conhecesse todos os mistérios e toda a ciência, e ainda que tivesse toda a fé, de maneira tal que transportasse os montes, e não tivesse amor, nada seria. E ainda que distribuísse toda a minha fortuna para sustento dos pobres, e ainda que entregasse o meu corpo para ser queimado, e não tivesse amor, nada disso me aproveitaria. O amor é sofredor, é benigno. O amor não é invejoso. O amor não trata com leviandade, não se ensoberbece, não se porta com indecência, não busca os seus interesses, não se irrita, não suspeita mal, não folga com a injustiça, mas folga com a verdade. Tudo sofre, tudo crê, tudo espera, tudo suporta. O amor nunca falha.

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3: Uma e 12.

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4: 1 hora e 30 minutos.

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4: Uma e 49.

0: 1h53.
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0: 2 e 2.
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7: Duas e oito.

0: 2:13.
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aqui a resposta para todas as vezes que você disse: Senhor, é a última vez que eu tento. E quando menos esperou, já estava insistindo de novo, acreditando de novo. Já aconteceu isso? Por quê? Nem você sabe por que é que você não parou, já que tinha todos os motivos. Aí Deus está falando, é que o seu interior está sendo renovado.

Olhe para alguém que está do seu lado e diga: você não vai parar. Não é porque você é bom o suficiente. Diga: mas é porque Ele te renova. Ele te renova. E quando você pensar que está fraco, o poder dEle se aperfeiçoa na tua fraqueza. Diga ao fraco: eu sou forte. Oh!

0: 2h22.
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0: 2h40.
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0: 3 e 2.
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2: Três e onze.

0: 3:24.
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4: A excelentíssima juíza eleitoral da 107ª Zona Eleitoral de Itaperuna e São José de Ubá informa a todas as eleitoras e eleitores do município de Itaperuna que, em determinação à resolução TSE número 23.751 de 2026, esta justiça eleitoral fornecerá transporte para os eleitores das zonas rurais no dia 4 de outubro, primeiro turno, e 25 de outubro, eventual segundo turno, das eleições gerais de 2026, para viabilizar o exercício do voto e combater as ilegalidades de transportes ilícitos. Informa ainda que as linhas, itinerários e horários são: Linha 1, Itaperuna, Retiro do Muriaé, Origem, Escola Municipal Fazenda Floresta, saída da Origem, 8 e 11 horas. Destino, Colégio Estadual José Garcia de Freitas e Casa de Oração. Saída do destino, 10 e 14 horas. Linha 2, Itaperuna, São Pedro. 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Destino, CIEP São Mateus. 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Linha 4, Itaperuna, Capivara. 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A Justiça Eleitoral reforça que o transporte será disponibilizado exclusivamente para garantir o deslocamento das eleitoras e dos eleitores residentes nas áreas rurais até os locais de votação, contribuindo

0: contribuindo para o pleno exercício do direito ao voto e para a segurança e a regularidade das eleições gerais de 2026. Os eleitores deverão observar os itinerários e horários estabelecidos para cada linha e utilizar o transporte eleitoral de acordo com as orientações da Justiça Eleitoral.
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2: 3:31.

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1: 3:41.
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4: 3h49.

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0: implementando a legislação na prática e colocar a perspectiva das juventudes nesse processo. E que a gente possa sempre garantir que o espaço digital seja um espaço de garantia de saúde mental, de promoção da saúde mental dos jovens e não um espaço de adoecimento dessas populações.
1: Entre as recomendações do guia estão a segurança por idade e supervisão parental, o controle efetivo de tempo de uso, o uso de algoritmos orientados ao bem-estar e a proteção contra padrões irreais de aparência. O guia A Gente Usa, A Gente Decide pode ser encontrado na página ieps.org.br. Da Rádio Câmara de Brasília, Silvia Minhato.
2: Carlos Sampaio, do PSD de São Paulo, quer instituir o Marco Legal da Reprodução Humana Assistida. O projeto regulamenta procedimentos como a fertilização in vitro e a seção temporária do útero, fixando a idade limite de 50 anos para gestantes e proibindo a comercialização de embriões.
3: Carlos Sampaio acredita que a falta de uma legislação específica sobre a medicina reprodutiva gera insegurança jurídica e sobrecarrega os tribunais. Ele acrescenta ainda que o texto autoriza a reprodução pós-morte mediante autorização expressa do falecido.
2: Alice Portugal, do PCdoB da Bahia, é autora de projeto que criminaliza a divulgação de notícias falsas sobre vacinas. Segundo a deputada, a medida busca combater a desinformação e proteger a população de doenças preveníveis por imunização.
4: Com tanta fake news sobre vacina, era necessário fazer um alerta à sociedade brasileira que não vacinar pode trazer de volta males que haviam sido exterminados do Brasil. Agora, por exemplo, estamos tendo vários casos de sarampo em São Paulo. E o sarampo havia sumido do nosso mapa de infecções, das chamadas doenças tropicais. Também poliomielite. Então não é possível você achar que vai ter novamente uma geração de pessoas sequeladas com deficiência por conta de um vírus terrível que pode matar e que com uma simples gota sublingual você consegue impedir que o ser humano desenvolva deficiências físicas.
3: O texto de Alice Portugal prevê detenção de 1 mês a 1 ano e multa para quem divulgar notícias falsas sobre vacinas previstas nos programas públicos de imunização. A proposta está em análise na Comissão de Constituição e Justiça da Câmara.
5: Segurança Pública.
2: Célio Studart, do PSD do Ceará, apresentou o projeto que proíbe a publicidade e a promoção de plataformas de conteúdo sexual e de acompanhantes em locais públicos. A restrição abrange vias públicas, transporte coletivo, praças, parques e eventos culturais e esportivos.
3: A proposta também proíbe que clubes, ligas e entidades esportivas tenham contratos de patrocínio com esse tipo de site. Na avaliação do deputado, a medida protege crianças e adolescentes da exposição precoce a conteúdos adultos em ambiente público.
2: Simone Marqueto, do PP de São Paulo, apresentou o projeto que obriga emissoras de televisão a divulgar gratuitamente informações sobre pessoas desaparecidas. Pela proposta, familiares ou representantes legais poderão solicitar a veiculação, que deverá começar em até 48 horas após a entrega do boletim de ocorrência.
3: Simone Marqueto considera que a televisão pode ampliar o alcance das buscas. O projeto também prevê a divulgação da foto do local do desaparecimento e de canais oficiais para contato em horários de ampla audiência.
2: Projeto de Antônia Lúcia, do MDB do Acre, autoriza o uso de mecanismos de choque elétrico não letal em tornozeleiras eletrônicas usadas por agressores enquadrados na Lei Maria da Penha. A deputada explica que o dispositivo seria acionado caso o agressor descumprisse a medida protetiva.
3: Pela proposta, o choque seria aplicado de forma gradual, podendo chegar à incapacitação física temporária em caso de insistência. Para Antônia Lúcia, a medida reduz a vulnerabilidade da vítima e pode evitar feminicídios.
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1: Justiça.
2: A Câmara aprovou uma proposta que coloca o abandono afetivo como regra para definir pensão alimentícia. A repórter Kate Nayane tem os detalhes.
3: A Câmara dos Deputados aprovou o projeto de lei que estabelece o abandono afetivo entre os critérios para definir o valor da pensão alimentícia de filhos com até 18 anos. A proposta altera o Código Civil para definir que o valor da pensão deve considerar a sobrecarga física e mental de quem tem a guarda da criança ou adolescente, caso seja comprovado o abandono afetivo por parte do pai ou da mãe. A relatora do projeto, deputada Laura Carneiro, do PSD do Rio de Janeiro, explica os diversos danos causados pelo abandono. No adulto responsável pela guarda do menor, pode gerar sobrecarga física e mental, capaz de afetar, inclusive, a capacidade de prover as necessidades da criança ou do adolescente. Já nos filhos, o abandono afetivo pode causar problemas de autoestima, ansiedade, depressão e dificuldades para estabelecer relacionamentos saudáveis. O texto aprovado mantém os critérios já existentes entre a necessidade de quem recebe e a possibilidade de quem paga. Ou seja, tanto as necessidades do filho quanto as possibilidades financeiras do genitor que paga a pensão devem ser consideradas. A proposta que estabelece o abandono afetivo entre os critérios para definir o valor da pensão alimentícia segue para análise no Senado. Da Rádio Câmara de Brasília, Kate Nayane.
4: Lúcio Moschini, do PL de Rondônia, propõe a reunião obrigatória de processos que discutam usucapião, posse ou propriedade referentes a um mesmo imóvel. A proposta determina que esses feitos sejam julgados conjuntamente, exceto para ações que já tenham sentença.
2: Lúcio Moschini frisa que a medida evita decisões judiciais conflitantes e garante segurança jurídica em disputas imobiliárias. Nos casos em que a junção não for possível por questões de competência, o texto estabelece que as ações correlatas fiquem suspensas até o julgamento da questão principal.
4: Luciano Amaral, do PSD de Alagoas, pede esclarecimentos ao Ministério da Justiça sobre interlocuções entre a empresa de investimento esportivo SME e membros do Conselho Administrativo de Defesa Econômica. Ele quer investigar se houve tentativa de reverter uma punição antitruste.
2: Luciano Amaral afirma que o presidente da empresa enviou e-mails a clubes de futebol sugerindo proximidade com o CAD. O parlamentar ressalta que a apuração é indispensável para preservar a transparência e resguardar a imagem de imparcialidade do órgão regulador.
4: Daniel Agrobon, do PSD de Goiás, é autor de projeto que permite aos cidadãos bloquear preventivamente seu CPF contra a contratação de empréstimos ou abertura de contas. A proposta garante ao consumidor o direito de ativar e desativar o bloqueio, seja por modalidade, limite de valor ou período determinado.
2: Daniel Agrobon argumenta que a medida dá mais autonomia ao cidadão para se proteger das fraudes digitais. Ele acrescenta que caso os bancos descumpram a restrição imposta pelo titular do CPF e efetuem uma operação indevida, devem devolver em dobro o valor do prejuízo causado.
1: Política.
4: Eli Borges, do Republicanos, do Tocantins, elogia a atuação da Frente Parlamentar Evangélica na Câmara. O deputado comenta que o grupo atuou em pautas relacionadas à liberdade religiosa, à educação e à defesa da família.
5: Nós retiramos em todos os momentos a doutrinação ideológica nas escolas. Nós conseguimos garantir, nos termos da lei, ampliar esta segurança para que a liberdade religiosa não fosse confrontada por alguma decisão judicial. Nós conseguimos evoluir nas questões orçamentárias do governo, que vinham com recursos, por exemplo, para uma criança mudar de sexo aos 8 anos de idade, e garantido isso pelo recurso do SUS.
2: Eli Borges cita ainda a ampliação da imunidade tributária para igrejas e a atuação da frente contra propostas relacionadas ao aborto e a mudanças nas regras sobre a autoridade dos pais na educação dos filhos. Ele acredita que essas ações

0: votações fortaleceram os valores defendidos pela bancada evangélica.
1: Termina agora o jornal Câmara dos Deputados, produzido pela Rádio Câmara, com trabalhos técnicos de Wellington Teles e apresentação de Luciana Vieira e Val Monteiro. Boa noite.
0: A Voz do Brasil volta amanhã. Uma boa noite para você.
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12: Oito e dez.

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1: 8:24.

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3: 8h35.